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Campina Grande, vamos deixar registrado de verdade agora? Quem tá com o celular na mão, liga a lanterna do celular, vai. Vamos deixar registrado agora de verdade. Deixa o celularzinho no céu, liga a lanterna. A mãozinha pro céu, mãozinha, mãozinha, mãozinha, mãozinha. Que coisa linda, meu Deus do céu. A mãozinha lá em cima. Ó, pra lá, pra cá, pra lá. Você tem carta.

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10: Oi.
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0: Top demais, menino. Se cada músico tomar uma dose, vocês vão me ver saindo carregada daqui pro carro.
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0: Eu acho que quando a gente gosta, a gente tem que chegar e falar, vocês concordam ou não? Acho que quando a gente gosta, a gente tem que chegar e rasgar o verbo logo de cara pra pessoa, não é? Tem que chegar aí.
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1: Isso é, Túlio Duarte.
2: Pra dançar aqui esse caminho forró. Me chamou? Fui a cá.
3: Futuca, meu compadre, velho.

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2: Vamos se apaixonar com Galdino Santos. CD Rocha, pra vocês.

0: Sofería.
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2: Receba com palmas, José Augusto!
3: Obrigado, gente.
2: Juntando as nossas vozes para levar o romantismo para todas as mulheres de todo o Brasil.
3: Isso!

0: José Augusto.
1: Obrigado, gente. Eu queria abusar um pouquinho e falar até um pouquinho demais, mas queria que vocês tivessem paciência. Esse é o primeiro DVD que eu participo como convidado e não poderia ser melhor o convite. É uma família chamada Limão com Mel, que eu aprendi a respeitar há muitos anos atrás e estou muito satisfeito de ter sido convidado. Obrigado.

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0: esse maravilhoso Flávio José.
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0: Valeu, Berlândia!
1: Obrigado, Berlândia. Parabéns, meninos.
0: Parabéns.
1: Sucesso, a gente já sabe que vai ser. Tchau, gente.
0: Beijo,
1: obrigado,
0: Berlândia!
1: Viu?
0: Valeu!
2: Sucesso por acaso!

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0: Gente, você falando isso, as mulheres se apaixonam.
1: Não é?
0: É, bicho. Nós tá parecendo aqui Erasmo Carlos e Roberto Carlos.
1: Tá parecendo, tá parecendo.
0: Você e Roberto Carlos. Salva de palmas, Zé Neto.
1: Salva de palmas, Zé Neto.

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1: Se é.
2: Respeita.
3: Se errar.
1: Vicente.
2: Oi, Janival.
1: Pediram pra me fazer um DVD. Esse é meu DVD com você, viu?
2: Obrigado, Janival.
1: Olha, se tiver um lugarzinho no ônibus lá pra mim andar.
2: Vamos viajar junto. Vamos viajar.
1: Tô junto com você, cara.
2: Olha só.
1: Que Deus falou: fica no meio dos bons, serás um deles.

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0: coisa boa. Gente,
1: viva obrigado, Gonzaga, né?
0: Obrigado. Edson Lima, obrigado, Neto.
2: Neto,
0: obrigado a você.
2: Só assim pra gente se rever. Ah,
0: não é isso? É,
1: obrigado, Magnífico. Edson, meu irmão, prazer imenso estar contigo aqui mais uma vez, tá bom? Obrigado. Obrigado, meninas.
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6: Futuca, meu compadre.

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2: M10, bota Toran Ladrão. Bora! O nome da música é 5 da manhã. Alguém conhece aí?

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Campina Grande, vamos deixar registrado de verdade agora? Quem tá com o celular na mão, liga a lanterna do celular, vai. Vamos deixar registrado agora de verdade. Deixa o celularzinho no céu, liga a lanterna. A mãozinha pro céu, mãozinha, mãozinha, mãozinha, mãozinha. Que coisa linda, meu Deus do céu. A mãozinha lá em cima. Ó, pra lá, pra cá, pra lá. Você tem cara.

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Olha, faltando três minutinhos para as 6 da manhã aqui na sua Cambucá. Ô, meu filho, agora tá faltando 2, viu? 5h58, né? Abraçando nosso amigo Beto e Liliano no Ponto Certo. Ponto Certo amanhã, ali ao lado da prefeitura, tem os melhores lanches pra você, viu? Abraçando meu amigo Carlos de Pininha, ali ao lado da escola João Davi de Souza, também tá ligadinho com a gente desde cedo, né? Um abraço aí pra nosso amigo Carlos desde cedo, ligadinho aqui na programação da Cambucá, também pra sua esposa Mônica. Hoje foi difícil, viu, Jorge? Que negócio da gota aí. Conseguiu botar. Meu Deus. Deixa eu mandar um abraço também aqui, ó, pra Langstein e Dona Bebeta na Casa do Bolo. Bolo ao forno, melhor bolo da cidade, melhor bolo da região. O centro da cidade saindo uma fornada daqui a pouquinho. Quentinho, pra você tomar aquele cafezinho, pra ir trabalhar, né? Eu só tenho... dizer uma coisa, viu, Xaropeão? Sextou com S maiúsculo. É. 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Ali ao lado da Igreja Matriz. Deixa eu mandar um abraço também aqui para São Antônio Poeta, ligadinho com a gente. Grande poeta santamariense. O advogado do povo, Dr. Roberto Almeida. Abraço também aqui para seu Antônio Queiroz, Aparecida Queiroz, turma boa. A turma também lá na Panificadora Santa Maria, né? O pessoal conhece a Panificadora, Padaria de Dão, pronto. Estamos chegando às 6 da manhã, meu filho. Vamos embora, oração pela família, na sequência tem um intervalo. E a gente volta logo depois do intervalo, vai.

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1: Olha, tamo de volta, xaropinho, presta atenção.

Olha, deixa eu mandar um abraço aqui para seu Antônio, poeta do centro da cidade, né? É um poeta Santa Maria, está ligadinho comigo? Abraço, seu Antônio. Ó, também deixa eu mandar um abraço aqui também para meu amigo Bola da Mercearia, também aqui no Alto das Oliveiras.

Olha, lembrando, amanhã tem samba de coco, viu, Xaropinho? Amanhã, samba de coco ali no Sítio Chiquinha, rapaz. Sítio Chiquinha não, Sítio Manuel Ferreira, né? Pronto. Na casa de Valdo, do seu Josa, viu? É, aqui no Sítio Manuel Ferreira. Esse samba de coco é em prol da capelinha, né? Capelinha de Guadalupe ali no Sítio Manuel Ferreira, pronto.

Abraço também aqui pra Chico de João Amaro, pra Janinho. Essa turma boa ligadinha também com a gente, né? A galera aqui na Vila do Campo, meu amigo Branquinho, aqui próximo da Vila do Campo. Um abraço, né, Branquinho? É, rapaz, abraçando aqui também nosso amigo Severino e Lurdinha lá em Pau Santo.

0: Vamos embora, meu filho. Vamos embora com o poema. Tá chegando João de Barro aqui. Um abraço, seu Antônio, é um grande poeta. E meu amigo Edmilson também, ali do Cid Chiquinho. Um abraço, né? Vamos lá, João de Barro.
1: João de Barro, quem te fez te deu tanta inteligência que até a própria ciência te pede uma explicação. Engenheiros, arquitetos, só não roubam teus projetos porque não vão no sertão. 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Somos vítimas da descrença de quem não nos prestigia. 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Dos campos brotem mais flores e dos corações mais amores para o bem da humanidade.
0: Você tem o Novo Natural. Pronto, meu filho, tá aí, seu Antônio gosta, seu Antônio gosta. 6:15, a galera lá na, abraçando aqui essa turma boa na Casa do Criador Rural, aqui também em Santa Maria do Cabocai, no centro, né, no centro da cidade, ali próximo ao Arraial. Um abraço, né, nosso amigo Vitor, lá na Casa do Criador Rural.

Eita, meu filho, pensa no forrozão arretado, né? Tá aí, esse aboio, aboio toado, Jorge de Altinho, Fazenda Santo Antônio. Oferecer pra ser o Antônio Queiroz, viu? Viu, meu filho? É. Fazenda Santo Antônio, já pensou? Olha, 6 horas e 24 minutos, 6 da manhã mais 24. Sextou, viu?

Eita, meu filho, manda cortar o cabelo desses cabeludos, viu? É, porque aqui tem fofoqueiro que só aguda, viu? Corta. Você já viu uma fofoqueira, meu filho? Já conhece alguma fofoqueira? Já viu e conhece? Pronto, tá certo, tá tudo ok. Aí, ó, olha. Ô, fofoqueira. Prepara aí pra gente ir no intervalo, vai.

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0: Eita, meu filho, entregou R$1.000, entregou, mas entregou, né, Xaropinho? Mas entregou, é o importante, né? Cadê? Bota os situados aqui pra aqui, meu filho. Desmantelo de vaqueiro. Tem aí, tem, tem. Pronto, desmantelo. Ô, galo bom da gota. Desmantelo de vaqueiro, viu? Abraçando meu amigo Beto e Liliano no ponto certo. É, o ponto certo amanhã. Amanhã, sabadão, ao lado da prefeitura. Tem os melhores lanches pra você, tá bom? Vamos embora, meu filho. Bota pra cá. Joga pra aqui, pra minha direita.
1: Presta atenção, rapaz.
0: É, presta atenção. Lembrando que hoje tem Zito Alves e Luiz Sebastião. Às 6 da noite, né? Isso, violas na Cambucá. Desmantelo de vaqueiro. Tá vindo aí a cavalgada, né? Uma cavalgada ecológica. Meu filho, o coco vai ser de roda, viu? Mas o coco vai ser de roda amanhã, ali no sítio Manuel Ferreira. Então o convite aqui é pra todos, viu?

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Eita, eu gosto dessa música demais, viu, Xaropinho? Essa música não tem aparelho, não, rapaz. É, essa é muito boa, essa música, viu? Essa não tem aparelho, não, meu amor. Não faz assim comigo, não. É, não tem aparelho, não, né? Essa música faz lembrar, Xaropinho, o saudoso Toninho de Limoeiro, né? Quem não conheceu aí as músicas do Toninho de Limoeiro, não é isso? Então pronto, essa faz lembrar, viu? Faz lembrar aí, Toninho do Limoeiro. Deixa eu mandar um abraço aqui pra Nicinha Sertaneja. É, Nicinha Sertaneja, dona Nicinha, né? Tá ligadinho com a gente também. Um abraço, dona Nicinha. Não tem aparelho, não. É, diz que tá ouvindo nosso programa, viu? Viu, meu filho? Ô, Xaropinho, dá tempo a gente tocar esse daqui? Dá tempo? Dá? Não, não, então pronto, se não der tempo, diga, se der a gente coloca. Vamos, então vamos fazer o seguinte, vamos encerrar aqui a nossa última de hoje, né? Porque vem aí na sequência o programa Rota da Notícia, isso, programa Rota da Notícia. Como é, rapaz? Não, segunda-feira, viu? Deixa para segunda, segunda-feira a gente coloca, tá certo? Vamos embora, meu filho, vamos embora, bora pegar o beco. Vamos pegar o beco. Segunda-feira eu tô de volta, se assim o nosso ponente permitir. Vem aí na sequência Gilson Fernandes com o programa Rota da Notícia. Lembrando que 8 horas tem o show da Cabucagem, 10 dentro do show da Cabucagem, Padre Reginaldo Mazotti. E meio-dia tem Jota Lima, hoje a programação tudo normal, né? Vamos embora, a gente se encontra aqui na programação da Cabucá, em nome da Casa do Bolo. Nosso amigo Langstein e Dona Bebeta. Abrindo as portas agora com os melhores bolos, viu? É, nosso amigo Carlos de Pininha, ao lado da Escola João Davi Souza, tem galinha, viu, Xaropinho? Final de semana aí, ó, pra você fazer aquele churrasco, aquele peito de frango assado, aquele coração, o que mais? Aquela coxa sobre coxa. Nem presta, né? É isso. 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Abraço aí pra essa turma boa. Eu tô indo embora. A gente se encontra aqui na programação às 8 da manhã, logo na sequência, depois do programa Rota da Notícia. A gente tamo por aqui pra ficar juntinho até o meio-dia. Um abraço, a gente se encontra. Xaropinho! Meu amigo Bola da Mercearia ligado comigo. Meu amigo Zé de Teté. Segura o bode, Zé. Nossa amiga Lourdinha e Severino lá em Pau Santo. Vamos pegar o beco, vai.

0: Bora, meu filho, eu tô contigo e não abro.
1: Quer ir embora comigo, eu te levo.
0: Você vai, vai, meu filho, vai mais eu. Vai mais eu, xaropeu, vai.
1: Vai pra um
0: o samba de coco amanhã.
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2: Presta atenção, rapaz.
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0: Eu volto segunda-feira às 5 da manhã.

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1: Ótimo dia, minha gente. Estamos chegando a partir de agora com mais uma edição do programa Rota da Notícia. Última edição desta semana para você começar o seu dia muito bem informado. Estaremos juntos contigo até as 8 horas da manhã, abordando o que aconteceu nas últimas 24 horas, aqui em Santa Cruz do Capibaribe, nas cidades vizinhas e em todo o estado de Pernambuco. O mundo da segurança pública e o cotidiano você fica sabendo aqui, agora, no Rota da Notícia, nesta edição de sexta-feira, 7 de agosto de 2026. Daqui a pouquinho você confere detalhes aqui comigo. Ossada humana é encontrada em carga de areia utilizada em obra em Santa Cruz do Capibaribe. Polícia apreende indivíduo acusado por tráfico de drogas em Caruaru. Polícia Civil deflagra operação contra o tráfico de drogas em Surubim e em mais 5 cidades pernambucanas. Mulher é esfaqueada pelo irmão enquanto cozinhava na zona da mata do estado. Colisão envolvendo carreta e caminhão deixa 2 mortos no sertão de Pernambuco. E ainda, servente de pedreiro é assassinado por colega de trabalho no sertão do estado. Essas e outras informações você confere aqui, agora, no Rota da Notícia. Sejam todos bem-vindos e bem-vindas, porque a partir de agora teremos uma enxurrada de informações através do nosso canal do YouTube e também através do rádio para você que está nos acompanhando. Estaremos juntos em mais uma edição abordando o que aconteceu nas últimas horas para você começar o seu dia muito bem informado. E é um privilégio enorme contar com a sua audiência. Você que está nos ouvindo pela Rádio Vale, pela Rádio Cambucá FM, pela Rádio Jataúba FM, o nosso muito obrigado pela sua audiência. Agradecer também a você, internauta, que já está assistindo o nosso programa no nosso canal do YouTube. É fácil para você assistir o nosso programa no YouTube, é só você acessar, né, através da barra de pesquisas Santa Cruz Online. E quando você entrar no nosso canal, você vai ter lá, né, a bolinha que fica vermelha logo no comecinho da tela, né? E você pode clicar nela ou você pode ir na pasta de vídeos ao vivo e acessar o vídeo que está nesse momento sendo reproduzido com a data de hoje, tá? Lembrando que o vídeo fica disponível o dia inteiro para você assistir quantas vezes você quiser, na hora que você quiser, para acessar aquele conteúdo que você tanto deseja. E aí tem algum assunto que chamou a sua atenção aqui no programa e você quer assistir com as imagens? Então é só você entrar no nosso canal do YouTube e acessar o nosso vídeo e ficar por dentro, tá? Lembra de curtir, comentar e compartilhar com o máximo de pessoas que você puder. Só assim você ajuda o nosso canal a continuar crescendo e também compartilha as informações da área policial e do cotidiano aqui da nossa região. Bom dia para você em Santa Cruz do Capibaribe, Jataúba, Brejo da Madre de Deus, Toritama, Vertentes, Taquaritinga do Norte, você no Cariri Paraibano, em Barra de São Miguel, você em Caraúbas, Camalaú, Congo, muito obrigado pela honrosa audiência, onde quer que você esteja. Tem gente ainda nos acompanhando no município de Prata, na Paraíba, né? Volta e meia sempre está registrando a audiência aqui no nosso programa, e você em qualquer parte do Brasil, sinta-se abraçado, um abraço bem apertado que é para ver se quebra pelo menos uma costela, viu? Muito obrigado mesmo de coração a você que está nos acompanhando. A gente começa a edição de hoje trazendo detalhes de uma ossada humana que foi encontrada em uma carga de areia utilizada em uma obra no loteamento São Miguel, aqui em Santa Cruz do Capibaribe. Segundo as primeiras informações, os restos mortais foram localizados enquanto os pedreiros estavam peneirando a areia e perceberam a presença de ossos humanos. Os trabalhadores interromperam os serviços e acionaram as autoridades. De acordo com a Polícia Civil, o proprietário da obra informou que havia adquirido a areia em uma casa de materiais de construção que reside no município de Taquaritinga do Norte. Ainda segundo a polícia, o fornecedor lá de Taquaritinga do Norte informou que teria comprado esse material a outra pessoa em Alcantil, no estado da Paraíba. Também foram encontrados fragmentos de roupas, o que levanta a hipótese da vítima ser do sexo feminino. Outro detalhe observado pelas equipes é que existe uma possível lesão no crânio, né? O que poderá ser confirmado através dos exames periciais. Uma equipe do Instituto de Medicina Legal realizou o recolhimento dos restos mortais que foram encaminhados para a unidade do órgão em Recife para passar pelos procedimentos necessários. A Polícia Civil instaurou um inquérito para apurar o caso e trabalha na tentativa de identificar a vítima e esclarecer a causa morte e verificar se há relação entre a ossada humana que foi encontrada e algum registro de desaparecimento naquela região de Alcantil, onde a areia foi comprada, né? O que chama a atenção é que, primeiro, a areia veio de Alcantil para Taquaritinga do Norte, de Taquaritinga do Norte para Santa Cruz do Capibaribe. E aí, de acordo com o comprador de Taquaritinga, né? Dependendo aí do tempo, né? Esse caso não teria acontecido agora, teria acontecido há um tempo atrás, porque ele comprou essa carga de areia recentemente. E aí agora resta as autoridades investigarem para saber o que é que de fato aconteceu, essa possível lesão que aparece no crânio, para saber se foi algo, né, no dia da morte ou se foi algo recente, né, na medida em que o transporte era feito, na medida em que a areia era retirada de um lugar para o outro. Mas o fato que chama a atenção é de que esses restos mortais foram encontrados próximo também vestimentas, né, que levam a crer que a ossada humana seria ou é de uma mulher, e agora a polícia investigando esse caso de perto. Agora eu pergunto a você que está nos acompanhando: imagine você comprar uma carga de areia e passar por uma situação como essa. No mínimo chamar atenção, né? Porque os trabalhadores, eles pararam ali os trabalhos até que a perícia fosse concluída, até que o pessoal do IML recolhesse os restos mortais para levar para a cidade do Recife, que é onde é feito o exame necessário através da cárie dentária

0: Guarda prendeu um elemento acusado de tráfico de drogas no bairro Centenário, em Caruaru. De acordo com a polícia, o suspeito, Renato José dos Santos, de 35 anos, já tem passagens pela polícia. O repórter Adielson Galvão tem mais detalhes acerca dessa ocorrência. Vamos conferir a matéria.
1: Os policiais, o Kleiber e o F. Vieira, apresentaram aqui na delegacia de plantão de Caruaru um indivíduo que estava traficando drogas ali na região do bairro Centenário. Renato dos Santos Silva, de 35 anos de idade, já teve várias passagens pela polícia. Ele foi pego exatamente ali no Beco do S, que liga a rua do Degredo com a rua da Sé. Este indivíduo foi abordado e aí, quando abordado, ele acabou reagindo contra os policiais, chegou inclusive a tentar tomar a pistola de um dos policiais, que reagiu, né? E aí o indivíduo acabou sendo preso em flagrante. Na revista pessoal foram localizadas com ele 17 pedras de crack. Foi trazido aqui para a delegacia de plantão, onde vai ser autuado em flagrante e amanhã será apresentado na audiência de custódia. Tá aí, bom trabalho sendo realizado pelos soldados, o Kleiber e o F. Vieira, que estão aqui em Caruaru realizando esta jornada, né? Inclusive, esses policiais também participaram daquela prisão que aconteceu anteontem, ali no mesmo bairro, né, no Centenário, quando prenderam um indivíduo com 75 gramas de crack, com um revólver, com 5 munições. Ou seja, é um trabalho árduo, mas que tem sido contínuo aqui na cidade de Caruaru. As imagens são de Luiz Henrique, repórter Adielson Galvão.
0: Nós temos um intervalo agora para compartilhar aqui com você informações dos nossos anunciantes e daqui a pouquinho voltaremos com outros assuntos aqui dentro do Rota da Notícia. Permanece ligado com a gente, voltamos já já, mandando abraço para você e compartilhando outras informações aqui dentro do nosso programa de sexta-feira.
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3: Estamos de volta aqui com Rota da Notícia para abraçar você que está do outro lado nos acompanhando. Bom dia para Beta Souza, Genilda Maria, Manuel Feitosa, Givanildo Ferreira em Toritama, Kleber Santana também está em Toritama nos acompanhando, Verineide Cavalcante, um abraço para você, Vanderlei Forrozeiro, um abraço para você, está no Armando Aleixo, está acompanhando a gente, Cida Nunes, Edinalva Gomes, Ana Paula, um abraço para você, Ana Paula. Um abraço também para Lucinalva Silva, Josivaldo França, Lucinha. Lucinha está no sítio Pedra Preta nos acompanhando. Valdete Pereira, Rosângela, né, que é a Rose do Caldinho, está assistindo a gente. Ezonete Maria, Jorge Eduardo. Bom final de semana para você também, meu amigo. Um abraço para o Adelson de São Domingos. Abraço ainda para o Edinaldo José. Abraço para o José Cordeiro, também está por aqui desejando para a gente um bom final de semana. Abraço para você, meu querido Jorge Eduardo em Pão de Açúcar. Damião Leite está em São Domingos do Brejo nos acompanhando. Muito obrigado pela audiência, viu? Muito obrigado pela interação, né? Muito obrigado também, né, por estar nos acompanhando. Deixa eu aproveitar também aqui para mandar, né, um abraço para Silvânia Truta, que está de idade nova hoje. Parabéns, Silvânia, tudo de bom para você, né, que Papai do Céu lhe ilumine sempre, está todos os dias na escuta do programa. E quem está de idade nova hoje também é o meu irmão Jefferson, né? O Jefferson, que é pai do Gabriel, da Sofia, da Gabriela e do Enzo. Hoje está completando mais um ano de vida, 26 anos de idade, né? Parabéns para o meu irmão Jefferson, que Papai do Céu lhe cubra com muita saúde, paz e sabedoria. E saiba que você é muito amado por todos nós da família, viu? Um abraço bem grande, amo você, meu irmão, que Papai do Céu lhe ilumine hoje e sempre. Abraço ainda também, né, para o nosso amigo Matheus, que está nos acompanhando. Muito obrigado pela sintonia e você que segue comentando o nosso programa. Daqui a pouquinho vamos mandar abraço, né, para você que está aí nos acompanhando e mandando mensagem através do nosso canal do YouTube, tá? Muito obrigado mesmo. E reforçar aqui para você o nosso contato, é o nosso contato da redação do Santa Cruz Online e do programa Rota da Notícia. 81-DDD 98938-0000, 8938-0000. Esse é o canal para você interagir aqui com a gente, tá? 8938-0000, esse é o canal para você mandar o seu recado, mandar a sua participação aqui pra gente, mandando pelo menos, né, a participação aqui do Ricardo Mecânico, relembrando aqui a nossa entrevista de ontem com a Alene Batista, parabenizando pelo conteúdo, valeu pela audiência, valeu também pela participação aqui. Cláudio da Malhada, Moreira Forrozeiro, um abraço para você, muito obrigado também pela participação. Abraço ainda, né, para Claudeci. Oi, Claudeci, um abraço bem apertado, que é para ver se quebra pelo menos uma costela, viu? Um abraço para Michel, né? Ele está acompanhando o programa. Um abraço, Michel. Muito obrigado pela participação também aqui no nosso Rota da Notícia, né? Tá na escuta todos os dias. Muito obrigado pela audiência. E é isso, você pode mandar sua mensagem para cá, sua reclamação, seu agradecimento, a sua dúvida pelo 819-8938-0000. É o canal para você interagir aqui com a gente, tá? Ó, vamos trazer detalhes agora de um indivíduo que foi detido, foi levado para a delegacia para assinar um TCO e quando saiu ele não queria voltar para casa a pé. Preste atenção nesse caso, viu? Foi para a delegacia, assinou o TCO e foi liberado. No momento em que foi liberado, que estava indo para casa, ele pensou: não quero voltar a pé. E aí ele furtou uma moto modelo Biz e acabou sendo detido outra vez. Esse caso você acompanha agora na reportagem do Adielson Galvão.
4: Durante a manhã desta quinta-feira, um indivíduo foi detido portando drogas aqui em Caruaru. Ele foi trazido aqui para a delegacia de plantão José Marcelino da Silva Oliveira, vulgo Vaqueirinho, tem 23 anos de idade. Até aí, tudo bem. Ele assinou um termo de compromisso, né? O TCO, e foi liberado aqui da delegacia. Só que ele mora no bairro do Salgado. Quando estava voltando para casa, ao passar ali pelas imediações do antigo Forrozão, ele viu uma motocicleta estacionada. Então, ele foi lá e conseguiu furtar esta motocicleta, uma bis vermelha, inclusive até danificou a motocicleta, e aí não imaginava que fosse coincidir, né? Que ali bem próximo fica a sede da Guarda Municipal aqui de Caruaru. Subinspetor Freire, juntamente aqui com o Charles e o Cazé, deram voz de prisão ao indivíduo e o trouxeram aqui para a delegacia. Cara de pau desgraçada, ele não queria voltar para casa a pé. Então furtou a motocicleta justamente para poder voltar para casa, e vocês o prenderam quando ele estava levando a motocicleta, empurrando a moto. Inclusive, vocês foram acionados por um popular que viu ele tentando fazer uma ligação direta, meu nobre. Boa noite.
5: Boa noite, Adielson. Boa noite aos seus telespectadores. Verdade. Nós vimos retornando do almoço, né? Quando um popular veio correndo em nossa direção e informou que um indivíduo estava tentando fazer ligação direta nessa dita bis, como você falou aí. Então decidimos por abordá-lo, e ele estava um pouco nervoso e começou a contar algumas histórias que a gente, pela vivência, a gente já sabe que não conta com a verdade, né? Então ele disse que tinha comprado essa motoneta aí há três meses, mais ou menos, pelo valor de R$7.500, e ao perguntar no nome de quem estava, ele disse que estava no nome da namorada. Se não tivesse no nome da namorada, estava no nome da sogra. Se não tivesse no nome da sogra, estava no nome da vizinha. Então, daqui a pouco ele ia dizer que estava no nome da governadora, né? Então, só histórias. E como você bem disse, né, ele saiu da delegacia hoje e não queria ir para casa a pé, porque o sol estava forte, palavra dele mesmo. Não queria chegar em casa a pé. Então, decidiu por furtar o bem aí de uma pessoa trabalhadora.
3: Tá aí, portanto, o caso que foi parar na delegacia e o indivíduo que ficou à disposição da justiça. Minha gente, no dia de ontem, a Polícia Civil de Pernambuco deflagrou uma operação. Já você confere os detalhes completos, porque agora nós temos recadinho dos nossos anunciantes.
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3: Esse caso, no dia de ontem, a Polícia Civil de Pernambuco deflagrou a operação de repressão qualificada Venatrix, que tem o objetivo de desarticular uma organização criminosa armada suspeita de atuar no tráfico de drogas em Surubim e em outros municípios do estado. As investigações tiveram início em janeiro deste ano e apontaram que o grupo possuía uma estrutura organizada, com divisão de funções entre os líderes, gerentes e responsáveis pelos pontos de venda, além de operadores logísticos e traficantes. Segundo a Polícia Civil, a organização movimentava uma média de mais de R$650 mil por mês. Ao todo, todo o material foi apreendido, né, com essa gangue, né, com esses elementos que estavam traficando drogas em Surubim e em cidades vizinhas. Ao todo, foram cumpridos 25 mandados de prisão, 17 mandados de busca e apreensão domiciliar expedidos pela comarca de Surubim. Além da cidade, a operação também alcançou os municípios de Casinhas, Vertente do Lério, Tacaimbó, Itaquitinga e Custódia. E, no entanto, né, a polícia apreendeu uma lista com anotações referentes às drogas, uma pistola, um revólver calibre 38, muito dinheiro e também muita droga, né? Operação exitosa para a polícia que desarticulou esta associação criminosa. Um grave acidente de trânsito resultou na morte de um jovem de 21 anos na BR-423, no município de Cachoeirinha, no Agreste de Pernambuco, na última quarta-feira. A vítima, Caio Valdomiro da Silva, conduzia uma motocicleta quando tentou atravessar a rodovia e acabou sendo violentamente atingido por um carro não identificado. Com o impacto da colisão, o jovem sofreu diversos ferimentos e morreu ainda no local. As circunstâncias do acidente ainda estão sendo apuradas pela Polícia Civil. Até o momento, não há informações sobre o veículo envolvido, nem sobre a identificação do condutor deste veículo, que segue foragido da justiça. Uma mulher foi vítima de uma tentativa de homicídio no contexto de violência doméstica e familiar em Carpina. O que chamou a atenção nesse caso é que a vítima foi atacada pelo próprio irmão com golpes de facão enquanto preparava o almoço em casa. Após a agressão, ela foi socorrida para o hospital do município, enquanto o suspeito fugiu antes da chegada da polícia. A principal lesão na vítima foi constatada na região do pescoço. Em depoimento aos policiais, a mulher relatou que estava em sua residência preparando o almoço quando o irmão, armado com um facão, passou a ameaçá-la de morte. Ainda conforme o relato, ela tentou acalmá-lo, mas o suspeito desferiu golpes que atingiram o seu pescoço. Os familiares disseram que o acusado tem transtorno mental e faz uso de medicação controlada. Após atendimento médico, a equipe policial realizou diligências na residência do suspeito, porém ele já havia fugido e não foi localizado. Olha, você que está nos acompanhando, presta atenção nesse recadinho agora que vamos compartilhar com você. 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
3: Minha gente, tivemos um homicídio que foi registrado lá em Caruaru, mais precisamente no bairro Santa Rosa. O repórter Adielson Galvão esteve de perto acompanhando os detalhes desse caso e compartilha as informações com a gente a partir de agora.
4: O primeiro crime de morte agora do mês de agosto aqui em Caruaru aconteceu na noite desta quinta-feira, foi aqui na Travessa Doutor Manuel José, bem próximo aqui à favela Bonanza, aqui no bairro de Santa Rosa. A vítima foi o menor Anthony Arthur da Silva, de apenas 16 anos de idade. Estou aqui com o delegado Dr. Eric Costa, né? Que é o chefe da Dinter 1 da Polícia Civil, né? E veio para cá atender a esta ocorrência porque está de plantão na DEA, Divisão Especial de Apuração de Homicídios. Doutor, o rapaz, ele acabou sendo assassinado neste local, que é bem iluminado, né? Acabou tendo a sua vida ceifada, assassinado a tiros, delegado.
5: É, um local, de certa forma, até movimentado, né? Bem iluminado. É, nós estamos agora procurando câmeras de segurança que possam ter visualizado aí gravado, pelo menos, parte do crime. É, mas, por enquanto, nós não temos ainda muitas informações. As equipes estão trabalhando no sentido de receber essas informações agora, seja através de parentes, através de testemunhas, para tentar identificar os autores.
4: E familiares falaram de algo que desabonasse a conduta da vítima?
5: Não, o menor, ele não tinha nenhum antecedente criminal, segundo parentes. Ele, apesar de nos últimos dias estar demonstrando um comportamento violento, tudo indica que ele podia ter algum envolvimento com atividade criminosa, segundo relatos. Familiares desconfiavam de que ele poderia ter um envolvimento com um tráfico de drogas, mas tudo isso ainda é um início. Nós estamos trabalhando ainda, recebendo essas informações, para o final aí chegarmos na autoria.
4: Vítima assassinada com quantos tiros?
5: Foram encontrados cerca de 6 ferimentos por arma de fogo, né? De diversas partes do corpo, costas, na cabeça, no braço. E agora o corpo vai ser encaminhado para perícia, né? Análise desse material, tentar recolher algum projeto aí para no futuro a gente conseguir identificar a arma que foi utilizada.
4: E, pelo menos nesse primeiro momento, não tem como determinar o calibre da arma?
5: Não, não tem, porque os projetos, não foi encontrado nenhum projeto fora, né? Aqui no local, só realmente os projetos que estão dentro do corpo, que vai passar por perícia e possivelmente o médico do ML vai recolher.
4: Vocês conseguiram identificar alguma câmera de segurança aqui nessa região, doutor?
5: Por enquanto não, é um local que tudo indica que não é de costume colocar câmeras de segurança, né? Mas ainda vamos trabalhar aqui, vamos trazer o pessoal aqui até amanhã para tentar identificar alguma câmera que possa ajudar.
4: Doutor, como sempre, né? Vocês, né, solicitam a ajuda da população, e como a gente falou, crime aconteceu no local bem iluminado, era porque que por volta de 7:30 da noite, então existe a probabilidade de muita gente ter visto, né, a vítima sendo executada. Então essas pessoas podem entrar em contato com vocês através do WhatsApp denúncia da Divisão de Homicídios, 994-887042, lembrando que o DDD é 81, e também o Disque Denúncia Agreste, 3719-4545, como sempre. Vocês dão garantia de anonimato para o denunciante.
5: Exato, o anonimato ele é preservado, a gente tem vários mecanismos aí que a população ela pode procurar a Polícia Civil, seja através do WhatsApp, seja através do Disque Denúncia, que é um serviço muito importante que a gente tem aqui na cidade, que vem ajudando muito a gente a identificar os autores dos crimes, né? Hoje a gente está com 60% dos homicídios que ocorreram esse ano, a gente já conseguiu identificar os autores, e no decorrer aí dos próximos das próximos dias, a gente vai chegar na autoria de mais crimes. Esse aí é um deles que a gente acredita que a gente vai conseguir chegar, justamente para prender esses elementos e manter esse pessoal preso e trazer mais segurança para a população.
4: Obrigado, então, doutor Eric Costa, né? Tá aí falando, portanto, deste crime de morte. A vítima foi o Anthony Arthur da Silva, adolescente de apenas 16 anos de idade, assassinado aqui na Travessa Doutor Manuel José, aqui no bairro de Santa Rosa, bem pertinho aqui da favela Bonanza. O crime aconteceu exatamente aqui neste local, gente. Aqui, né, a gente observa ali a concentração de sangue, o corpo já foi retirado, já foi guardado ali no rabecão, né? Justamente o veículo que faz o transporte de cadáveres. Aí, portanto, o registro do primeiro crime de morte agora do mês de agosto aqui na cidade de Caruaru. As imagens são de Luiz Henrique, repórter Adielson Galvão.
3: Obrigado, Adielson, pelas informações. Vamos agora para o intervalo. Voltamos daqui a pouquinho com outros assuntos aqui dentro do Rota da Notícia. Permanece ligado com a gente, porque já já temos mais abraços e outras informações para compartilhar com você.
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6: Estamos de volta aqui com mais um bloco de informações no Rota da Notícia. Mas antes de partir aqui para as informações da nossa região, deixa eu mandar aqui abraço ao pessoal que está interagindo com a gente, né? Branca Josefa está lá em São Domingos acompanhando a gente. Um abraço para Inácio da Bolacha, na Central de Feiras. Um abraço para todos aí da Central de Feiras e Mercados nos acompanhando. Edinaldo José, Eric Marcelo, ele disse, manda um alô para Deildo, né? Um abraço bem apertado, Deildo, que é para ver se quebra pelo menos uma costela, viu, minha máquina? Um abraço também para Dayana Souza, a Fabrícia Karina, que também tá por aqui. Amara, bom dia para você, Amara. Paula Patrícia, o Sérgio Paulino também tá por aqui. Marcos César, um abraço para você, Marcos. Um abraço para o Erivaldo Soares. Abraço ainda, né, para o Jamanta, para a Ilciane, para Gleice, Geice e a Nega, né, lá na Palestina. Estão sempre nos acompanhando. Bom dia também para Maria Célia, né? Tá ligadinha aqui com a gente. Um abraço para você, minha querida. Tudo de bom para você, viu? Obrigado ainda à audiência da dona Neide, do Véi, o pessoal lá no sítio Monteiro, né? Lá no, na zona rural de Taquaritinga do Norte. São os meus vizinhos lá do sítio Monteiro, a quem eu mando um forte abraço. Um abraço também ao comissário Almir, né? A Silvia, a dona Suzana, o Louro, né? Para o Rogério do SAMU, um forte abraço para todos vocês. Um abraço ainda, né, para o Carlos da Goldman, para a Edileuza, todos da família, que Papai do Céu ilumine vocês. E aqui no nosso WhatsApp, o WhatsApp do Santa Cruz Online, né? WhatsApp do Rota da Notícia, temos também a participação do nosso público. Inclusive, fica aqui, mais uma vez, reforçado o nosso número para você mandar sua mensagem quando necessário. 819-8938-0000. 8938-0000. Esse é o canal para você interagir. Um abraço para o Júnior, de Frei Miguelinho, está nos acompanhando. Valeu, Júnior. Um abraço para você e um abraço também para Vanessa, do Rio Verde, ela que está aqui pedindo encarecidamente para que a Compesa solte água para o bairro Rio Verde, porque o pessoal está precisando, né? já deveria ter soltado desde a última segunda. E a população está ficando sem água. Alguns estão tendo até que comprar o carro de água. Então, atenção, Compesa, água para o bairro Rio Verde. É o que pede a população encarecidamente. Já tem gente tomando banho igual pão doce, no pincel, né? E a gente pede aqui, né, para que a situação seja devidamente solucionada. Minha gente, a gente traz detalhes agora de um mandado de busca e apreensão na zona rural de Taquaritinga do Norte. A prisão de um suspeito e a apreensão de munições que estavam escondidas em um tonel que estava sendo armazenada ração para cachorro. O repórter Bruno Oliveira tem mais informações para compartilhar com a gente.
7: A operação da Polícia Civil terminou com um suspeito preso em flagrante e a apreensão de munições, dinheiro e celulares na zona rural de Taquaritinga do Norte. A ação foi realizada na Vila do Algodão, onde policiais civis cumpriram um mandado de busca e apreensão expedido pela Justiça. Segundo a Polícia Civil, os agentes precisaram arrombar a porta da residência após o morador não atender às ordens para abrir o imóvel. Durante as buscas, os policiais localizaram 2 carregadores de pistola, 17 munições de calibre 9mm e uma munição de calibre .40. Conforme a investigação, o material estava escondido dentro de uma sacola preta localizada em um tonel azul cheio de ração para cachorro, numa tentativa de dificultar a localização. Além das munições, foram apreendidos cerca de R$ 6.359 em dinheiro e aparelhos celulares. Ainda de acordo com a Polícia Civil, o suspeito é conhecido pelas forças de segurança por investigações relacionadas a roubos a banco, tráfico de drogas e homicídios. Ele foi autuado em flagrante e encaminhado para a delegacia de plantão em Santa Cruz do Capibaribe, onde permanece à disposição da justiça e deverá passar por audiência de custódia. A reportagem é de Bruno Oliveira para o Santa Cruz Online.
6: Valeu, Bruno, pelas informações. 2 homens, um de 23 e outro de 33 anos, morreram em uma colisão entre uma carreta e um caminhão caçamba que aconteceu na PE-365, nas proximidades do sítio Olho d'Água, na comunidade do município de Santa Cruz da Baixa Verde, no sertão de Pernambuco. O sinistro aconteceu na última quarta-feira. De acordo com informações da Polícia Militar, equipes foram acionadas por populares para atender a ocorrência e, ao chegarem no local, constataram que a carreta vermelha havia colidido violentamente contra a traseira de uma caçamba, de um caminhão caçamba, carregado com pedras, o que acabou fazendo com que o veículo tombasse na pista após o impacto. Segundo o relato de testemunhas repassados à polícia, o caminhão caçamba seguia sentido Santa Cruz, Serra Talhada, e estava em baixa velocidade devido ao peso da carga transportada, enquanto a carreta vinha logo atrás e tentou desviar, mas não conseguiu e não conseguiu evitar a colisão. O motorista da carreta, Flaviano Marques da Costa, morreu no local. E já Mac Cledson Alexandre, conhecido como Xerém, né, foi socorrido para o hospital Eduardo Campos e também não resistiu aos ferimentos, faleceu pouco tempo depois ao da entrada na unidade de saúde. Um terceiro ocupante da carreta, identificado apenas como Francinildo, ele foi socorrido pelo Corpo de Bombeiros para o mesmo hospital e apresentava um quadro clínico estável. O quarto ocupante, conhecido por Vaguinho, não foi localizado no local do acidente. Segundo os populares, ele não sofreu ferimentos graves. Segundo a polícia, os ocupantes do caminhão caçamba, identificados apenas como Felipe e outro homem que não teve o nome divulgado, não estavam no local quando a equipe policial chegou. Eles foram encontrados durante diligências realizadas e a ocorrência foi encaminhada para a Delegacia de Polícia Civil, que instaurou um inquérito por portaria para investigar as causas deste acidente. Tem recadinho agora dos nossos anunciantes. Em um minutinho volto, trazendo outras informações aqui dentro do Rota da Notícia.
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6: Minha gente, um jovem de 18 anos foi morto a tiros no município de Petrolina, no sertão do estado. De acordo com informações que chegaram para a nossa redação, a vítima é identificada como Hércules Rodrigues dos Santos. O corpo foi encontrado com diversas perfurações provocadas por disparos de arma de fogo. O caso foi registrado pela Polícia Civil de Pernambuco por meio da 25ª Delegacia de Polícia de Homicídios lá de Petrolina e deu início às investigações para identificar a autoria e motivação do crime. Até o momento, nenhum suspeito foi preso e o caso continua sendo investigado. Tivemos também mais um caso que chamou a atenção quando um homem foi assassinado com golpes de faca dentro de um bar no município de Barreiros, na Mata Sul de Pernambuco. A vítima, identificada como Matheus de Oliveira Santos, de 25 anos. De acordo com as primeiras informações, o jovem se envolveu em uma confusão dentro do estabelecimento comercial e acabou sendo atingido por golpes de faca. Matheus não resistiu aos ferimentos, morreu antes de receber qualquer tipo de socorro. O autor do crime fugiu e até o momento não foi identificado. A Polícia Civil instaurou inquérito e segue investigando este homicídio para identificar a autoria e esclarecer a motivação para o crime. Tem mais um recadinho dos nossos anunciantes. Mais um minutinho e daqui a pouquinho voltamos com outros assuntos.

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2: Falei pra você que era rapidinho, inclusive deixa eu mandar aqui um abraço para o Eric Pereira, né, que tá nos acompanhando. Um abraço, Eric, abraço bem apertado, que é pra ver se quebra pelo menos uma costela, viu? E com esse abraço também eu quero abraçar todos vocês que de alguma forma estão nos acompanhando. Eu sei que tem muita gente aí que não tem tempo de mandar mensagem pra gente aqui, tem muita gente que prefere apenas ficar ouvindo as ocorrências policiais, e nós só temos a agradecer a todos vocês que estão ligadinhos no nosso programa todo santo dia, através do rádio ou através da internet. O nosso muito, mas muito obrigado mesmo a você ouvinte e a você internauta que está sempre a nos acompanhar. Fica aqui o nosso abraço mais apertado, que é para ver se quebra pelo menos uma costela sua, viu? Muito obrigado de coração a todos vocês que nos dão o primeiro lugar de audiência todas as manhãs. A gente fala agora de um caso que aconteceu também aqui no estado de Pernambuco, quando a polícia prendeu em flagrante um elemento suspeito de matar um servente de pedreiro, identificado por Carlos Eduardo Dantas. Esse caso aconteceu em uma construção localizada na Vila Débora, em Petrolina, no sertão do estado. De acordo com as investigações, Carlos trabalhava na obra quando foi executado a tiros. Testemunhas relataram que, após ouvirem os disparos, viram o suspeito deixando o local em um veículo. Com base nas informações repassadas pelas equipes policiais, as equipes iniciaram as diligências e conseguiram localizar Elvis Seixas Ribeiro, de 20 anos. Ele foi preso no residencial Pomares. Ele foi preso em flagrante e entregou aos policiais um revólver calibre 38 que foi utilizado para o crime. Elvis alegou que a motivação do homicídio seriam ameaças de mortes feitas pela vítima. O suspeito afirmou que Carlos teria ameaçado matá-lo com golpes de enxadada. O autor e a vítima trabalhavam no mesmo local. Ainda conforme a polícia, Elvis já possuía antecedentes criminais por tentativa de homicídio. O caso segue sob investigação para esclarecimento completo das circunstâncias deste assassinato. Bom, gente, e com essa nós finalizamos esta edição do Rota da Notícia, agradecendo a todos vocês que estiveram conectados com a gente ao longo desta semana. Você que está todo santo dia por aqui, o nosso muito obrigado. Você que por acaso está nos ouvindo hoje pela primeira vez, agradecemos também a sua audiência e queremos marcar um novo encontro para segunda-feira, se assim o nosso bom Deus quiser. Segunda-feira te esperamos aqui, no mesmo horário e no mesmo canal. De segunda a sexta, de 7 às 8 da manhã, Rota da Notícia, ao vivo aqui pelo nosso canal do YouTube, canal do Santa Cruz Online, para você assistir tanto ao vivo quanto assistir a qualquer outro momento do dia, se assim você assim o desejar. Você pode acessar ao longo do dia e acessar o nosso vídeo e ficar por dentro das imagens das ocorrências policiais, tá? Principalmente você que está nos acompanhando através do rádio. Nosso muito obrigado também a você que esteve nos acompanhando pela Vale FM, Jataúba FM e Cambucá FM. Agradecer aos nossos parceiros que retransmitem o nosso programa. Agradecer ainda os trabalhos técnicos do Eduardo Brito e da Lisandra. Agradecer também a produção do Levi Xavier e a direção geral do Ney Lima. Um forte abraço deste amigo de vocês, Gilson Fernandes. Um bom final de semana a todos e até o nosso próximo encontro, se assim o nosso bom Deus quiser.
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3: Olha, muito bom dia pra você que tá do outro lado retransmitindo a nossa programação. Estamos chegando nessa manhã de sexta-feira, hoje 7 de agosto. Agradecendo o carinho da audiência de cada um de vocês, né? Pra você que tava ligadinho aí com ele, Gilson Fernandes, e o programa Rota da Notícia volta na próxima segunda-feira, às 7 da manhã, aqui na nossa programação, é claro. Já começa o dia aí, ó, informado com as principais notícias, né? A partir de agora, show da Cambucá com Claudinho Silva, até o meio-dia. Nós estamos por aqui, ó. Lembrando que às 10 temos o Padre Reginaldo Manzotti. É, 10 horas temos o Padre Reginaldo Manzotti com o programa Experiência de Deus. É aquela verdadeira experiência nessa manhã de sexta-feira, final de semana à vista. Ó, final de semana aí, ó. Promete, né? Pra você que tá de idade nova, felicidades, tudo de bom. A gente chegando, é claro, nessa manhã gostosa de sexta-feira. Vamos embora, começar bem. Vamos começar bem aqui o show da Cambucá.
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3: 8 horas e 4 minutos, agora 8 e 4.

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0: mais força, mais energia, mais alegria, senhoras e senhores, Zé Vaqueiro!
1: Boa noite, Fortaleza!
0: Ei!

0: José,
1: que alegria, Zé.
0: É doido, obrigado. A alegria é minha. É uma honra estar do seu lado, é uma honra cantar com você.
1: Bom demais, bom
0: ser
1: demais.
0: Ser seu amigo, ser seu parceiro.
1: Obrigado, Zé.
0: Ele veio direto, é bom demais.
1: Você teve comigo no drive-in do Zé, né?
0: Foi.
1: E a parceria
0: eu vou
1: do Zé.
0: 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Eu vou. A banda toca?
1: Toca.
0: Não, mas vou atrasar.
1: Olha
0: não.
1: Que eu vou cantar mais um.

0: Rita, mano.
1: Já entrou no tom. Muito bom.
0: Eles são bons demais. É uma banda boa, meu filho. Não tem como não.
1: Uma banda diferente.
0: Manda um abraço. Obrigado, viu? Um beijo pra vocês.
1: Obrigado. Obrigado.
0: Amo vocês, tá?
1: Obrigado.
0: Tamo junto.
1: Aplausos pro nosso artista.
0: Obrigado, Fortaleza. Deus abençoe vocês.

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0: deixar. Olha, esse é o show da Cambucá na sua Cambucá FM. Não tem aparelho, não, né?
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0: Show da Cambucá, amanhã de sexta-feira. Sextou, como diz o outro, né? 9 da manhã, mais 37 minutos, 9h37. 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Fica aqui ao lado da Igreja Matriz, nosso amigo Marcelo. Nosso amigo Carlos Lipininho, um abraço, né, pra Carlos, também tá ligadinho com a gente. Nessa manhã de sexta-feira, 7 de agosto.

0: Olha, muito bom dia para você, 9h53, 9h53, nessa manhã de sexta-feira, sextou, né? Final de semana à vista, né? Coisa boa, 7 de agosto, meu filho, mais um final de semana, né? Mais um final de semana.
1: Por que não li...
0: Olha, essa é a nossa última do show da manhã, da primeira parte do show da Cambucá. Essa é a última, porque tá chegando na sequência o Padre Reginaldo Manzotti com o programa Experiência de Deus, logo na sequência, e 11 da manhã estamos de volta com a segunda parte do show da Cambucá, é isso? Então, ó, continua ligadinho com a gente, vem aí na sequência ele, Padre Reginaldo Manzotti, com o programa Experiência de Deus. Essa é a nossa última da primeira parte do show da Cambucá, a gente volta logo na sequência às 11 da manhã.
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Louvado seja nosso Senhor Jesus Cristo. Para sempre seja louvado, queridos irmãos e irmãs. Desejo verdadeiramente que a paz de nosso Senhor Jesus Cristo esteja com todos vocês. Filhos amados, estamos começando um programa que não é um programa musical, não é um programa de entretenimento, mas sim um programa de profunda oração. E quero saudar a todos, em plena novena que estamos fazendo, e colocarmos o nosso coração em Deus, juntos, fazermos esta hora um encontro, um diálogo amoroso com Deus. Saúdo a todos, saúdo a partir da Rádio Evangelizar, de onde tudo começa, as rádios irmãs, cujos nomes cito neste momento. Saúdo a você pela TV Evangelizar, sinal digital em todo o país, em várias cidades, canal aberto, pelo YouTube. YouTube, Padre Manzotti Oficial. Isso mesmo, Padre.

0: inscreva no YouTube. Seu pensamento a Deus, seu coração em Deus. Se possível, dê uma pausa no que você está fazendo. Se não for, continue. Mas coloque seu pensamento em Deus. Espírito Santo, ajudai-me a rezar bem. Divino Espírito, e que as minhas orações sejam fruto da tua ação em minha alma. Senhor Jesus das Santas Chagas, eu me coloco hoje diante de ti com profunda humildade e confiança. Tu conheces o meu coração. Sabes bem das minhas alegrias, mas também das minhas preocupações, minhas lutas e de tudo aquilo que eu nem mesmo consigo expressar em palavras. Senhor, neste momento de oração, entrego a Ti a minha vida por inteiro. Nas tuas santas chagas dolorosas e gloriosas, entrego minha família, meu trabalho, meus sonhos. Entrego também as minhas fragilidades. Coloco em tuas mãos tudo aquilo que está pesando nos meus ombros. E tenho a certeza, Senhor, que nada escapa ao teu olhar misericordioso. Eu creio, Senhor. Eu confio, Senhor. E sei que milagres podem acontecer. Senhor Jesus, nas santas chagas, pelas marcas gloriosas do teu amor, fortalece a minha fé. Fortaleça, Senhor. E se eu vacilar mais ainda, fortaleça a minha fé. Dá-me coragem para enfrentar os desafios de cada dia. Peço, Senhor, porque eu creio em milagres. Dá-me serenidade nas provações. E quando o desânimo vier, acolha-me no seu coração. Peço-te, Senhor, que toques com teu poder. Vem, Espírito Santo de Deus. Vem, Espírito Santo de Deus, e coloque em mim uma nova canção. Essa canção que vem do teu Espírito, que é uma canção que é um gemido inefável, como diz a Sagrada Escritura. E dai-me esta nova unção em todas as áreas da minha vida. Peço também, Senhor, porque eu sei que os milagres vão surgir na vida dos enfermos. Conforte, consola os que sofrem.
1: Os milagres vão surgir.
0: Colocamos também em oração aqueles que estão sem esperança, que perderam a esperança. Fortalece, Senhor. Sustenta aqueles que caminham em meio às dificuldades. Senhor, pelo teu santo nome, pela ação do Espírito Santo, nesta presença de Deus unitrino, eu coloco que ninguém se sinta sozinho. Porque cremos que sois um Deus que caminha conosco em todos os momentos. Senhor, os que estão lutando contra o câncer, os que estão lutando contra a depressão, algum vício, seja ele o tabagismo, seja ele as drogas, o alcoolismo, famílias que estão desestruturadas, estão percebendo que o relacionamento está sendo desgastado.

peço acima de tudo um coração renovado. Jesus das Santas Chagas, dolorosas e gloriosas, fica conosco nesta hora, Senhor, e acolha todos os pedidos, todas as partilhas. Senhor, fica conosco, Senhor. Fica conosco, Senhor. Filhos e filhas, nós só começamos o programa. Eu vou para um rápido intervalo e eu volto com Partilha de Vida, Leitura Orante. Voltamos já.

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0: Escute filho e filha, eu falava que os milagres acontecem, o maior milagre é a nossa conversão. Mas há tantas pessoas que dizem assim, padre, como eu queria dar meu testemunho. E de fato, querem mesmo, mas são milhares de pessoas que tentam. Então, se você tem esse testemunho para dar, ligue e grave um áudio no 4132216060, escute este.
1: Oi, Padre Reginaldo.
0: Oi.
1: A sua bênção.
0: Deus abençoe.
1: Aqui quem fala é a Simone, de Itaúna, Minas Gerais.
0: Pois não.
1: Padre, eu queria dar um testemunho pela intercessão de Nossa Senhora do Carmo. Há 20 anos atrás, eu era prostituta, era usuária de cocaína. Usava todo dia, era cocaína, uísque e energético. Aí, nesse meio tempo, conheci o meu companheiro, que eu estou com ele até hoje. Aí saí da prostituição, mas infelizmente continuei nas drogas.
0: Sim.
1: Entendeu? Aí teve um dia, o meu companheiro, ele saiu para comprar cocaína para mim. Só que Nossa Senhora tocou no coração dele, padre. Ele chegou aqui na minha casa com uma imagem de Nossa Senhora do Carmo. Porque eu já era devota dela. Padre, o senhor não há de acreditar que a partir desse momento eu nunca mais usei droga. Faz 15 anos que eu estou liberta da droga e faz 20 anos que eu estou liberta da prostituição. Um abraço para o senhor, fica com Deus. Toca o sino, sacristão.
0: Meu Deus, que forte. Que forte, Nossa Senhora do Carmo. A quem chamamos de madrinha, de dinda. Gente, você escutou, eu fiquei arrepiado com esse testemunho. Prostituição, usuária de drogas. O companheiro saiu para comprar cocaína. E Deus inspirou, eu falei, o Espírito Santo trouxe uma imagem de Nossa Senhora do Carmo. E a partir daquele dia, uma vida transformada. Louvado seja Deus que você acompanha o programa. Louvado seja Deus que você largou o pecado e está vivendo na graça de Deus. Sem dúvida, graça recebida, graça testemunhada. Mas filha, se me permite dizer, se agora vocês estão bem e podem, procurem um sacramento do matrimônio para poder comungar. Então a graça será completa e sua alma vai se regozijar em Deus por receber tamanho hóspede em seu coração. Gente, é emocionante. Simone de Itaúna, Minas Gerais, transmite lá a rádio Santana FM, Cidade FM, o bispo Dom Giovanni Luiz da Silva de Divinópolis. Impressionante como Deus age. Juraci, que a paz de Jesus esteja com você, Juraci.
2: Bom dia, Padre Reginaldo.
0: Deus a abençoe. De onde você fala, Juraci?
2: De Mafra, Santa Catarina.
0: Minha saudação a Mafra, Santa Catarina. Como que você me acompanha?
2: Eu acompanho pela TV Evangelizar.
0: Minha
2: pela rádio FM.
0: Tá bom, ali. Mafra pega a TV Evangelizar Digital, que nós temos cobertura nacional. E também minha saudação à rádio que nos transmite ali, é São José FM. Diga, Juraci, a palavra é sua.
2: Eu queria pedir oração, Padre Reginaldo, para o meu filho Valdecir de Jesus dos Santos. Hoje ele está fazendo aniversário também, hoje é aniversário dele.
0: Parabéns.
2: E ele está com problema de coluna, Padre.
0: Ah.
2: E os médicos querem fazer cirurgia e eu não queria que ele fizesse cirurgia. Porque o nervo da coluna está espremendo contra a espinha dele. E ele está mancando, está formigando a perna dele, ele não pode quase caminhar. E ele trabalha na lavoura, ele planta fumo.
0: Entendi.
2: E ele não pode trabalhar, ele tem duas crianças pequenas, a mulher e a casa para ele sustentar. Então eu peço o nome dele em oração.
0: Tá bom.
2: O Senhor bom Jesus e o Jesus da Santa Chaga. E o poder do Padre dar a cura para ele não fazer cirurgia, que ele não queria, se ele estava fazendo mal de tanto remédio que ele estava tomando. E até hoje ele está em consulta lá em Mafra. Ele está para consultar, está consultando agora de manhã, ele foi fazer uma consulta. Então tem essa oração para ele.
0: É Valdecir, né?
2: Aham, Valdecir de Jesus de Santos.
0: Filha, eu entendo o seu pedido, mas você me permita fazer uma correção com todo carinho e amor? Posso?
2: Pode,
0: Não reze assim que ele não faça a cirurgia. Reze ao contrário, que ele fique curado. E às vezes, filho, nós não sabemos. Às vezes a cirurgia será uma

0: caia sobre ele.
1: Mas ilumine os médicos, Senhor.
0: Mas ilumine os médicos.
1: Amém. Você entendeu, Juraci, o que eu disse?
0: Aham.
1: Que às vezes a gente não quer a cirurgia.
0: Pois é.
1: Vamos deixar nas mãos de Deus.
0: Ponhar nas mãos de Deus, né, padre?
1: Que
0: é verdade.
1: Se preciso passar, que seja. Mas que seja uma cirurgia certeira e que ele possa ficar curado.
0: Que
1: ele possa, né, possa plantar fumo, que ele possa criar os filhos com dignidade, que não sinta dor, porque eu digo para você, eu passei por muita dor. Ninguém merece dor, e não falo por mim.
0: Ninguém merece, é verdade, padre.
1: Então que Deus o abençoe, rezaremos nessa intenção, tá bom, Juraci?
0: Meu padre, eu queria pedir mais oração para toda outra minha família, pro outro meu filho, ele tem umas continhas para ele pagar.
1: Diga o nome, minha querida.
0: Valdinei. Valdinei dos Santos e pro Ailton dos Santos e pra Jussara e Fátima dos Santos e pro Mogero Rodrigo. E pra todos meus netinhos e pro meu marido Valvito dos Santos. E eu queria pedir oração pra mim também, padre Reginaldo. Também andou bem, bastante doente, tenho um problema nos meus ombros.
1: Tá
0: eu
1: bom.
0: Tenho só um rim.
1: Filho.
0: E esse outro rim ainda tem um problema de uma bexiga de água no rim. E os médicos disseram que não tenho o que eu fazer. Eu sinto muita dor do lado,
1: tá,
0: e dor na perna. E daí eu tenho um acompanhamento direto com os médicos, mas daí é muito difícil eles me chamar porque eu tô pelo SUS, né?
1: Então
0: eu peço oração pra mim também, padre.
1: Então, filha, coloque a mão sobre a sua enfermidade e nós vamos pedir que as santas chagas de Jesus, eu quero continuar rezando. A família toda tá meio adoentada, Senhor Deus. Eu te peço também por essa filha que depende do SUS, pelas tuas santas chagas abertas, tocai na enfermidade, curai-a, Senhor, e toda a família nas suas dificuldades, provações, Senhor, e que se alguém se identificar com a Juraci, estiver doente, sinta o teu poder curativo, abra as portas de um tratamento digno, que não lhes falte o necessário para obterem a saúde. Amém. Fica com Deus, Juraci. Minha saudação a Mafra Santa Catarina, ela falou Parabólica Digital 329, Rádio São José FM, o arcebispo de Joinville, Dom Francisco Carlos Bach de Joinville. Eu volto já, volte comigo com a leitura orante. Voltamos já.
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filhos queridos, povo amado, hoje Deus colocou no meu coração e eu senti necessidade de rezar o Salmo 18, talvez para você 19 ou 17. E vou usar o meu texto mais antigo. Para quem conhece, é o livro mais antigo que eu usava dos Salmos. Se por quê, padre? Porque eu decorei este salmo. É um salmo que eu rezo nas minhas lutas pessoais. Mas eles fizeram várias traduções. E eu decorei o que está no nosso saltério. Que isso, padre? Nosso liturgia das horas. Então prefiro este. 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É um ato de fé. E eu vou juntos, eu chamo você para ir junto comigo. Bíblia aberta, cartilha de oração.

0: Salmo 18. Eu te amo, Senhor. Tu és a minha força. Senhor, meu rochedo, minha fortaleza, meu libertador, Deus meu, rocha minha, meu refúgio, meu escudo, força que me salva, meu baluarte. Repita comigo esta oração. Salmo 18. Eu te amo, Senhor. Tu és a minha força. Senhor, meu rochedo, minha fortaleza, meu libertador, Deus meu, rocha minha, meu refúgio, meu escudo, força que me salva, meu baluarte. Louvado seja, eu invoquei o Senhor e fui salvo dos meus inimigos. Ondas mortais me envolviam, torrentes destruidoras me aterravam. Cercaram-me laços do Sheol, as ciladas da morte me atingiam. Escute versículo 7. Versículo 7. No meu aperto, invoquei o Senhor. Qual é o teu aperto? O que é que está apertando o teu coração? Quantas pessoas dizem, Padre, parece que uma mão apertando do meu lado, aquela angústia. No meu aperto, invoquei o Senhor. Ao meu Deus, lancei o meu grito. O que você quer gritar para Deus agora? Fale com Ele, Ele está te escutando, Ele está do teu lado. Ele nunca te abandona. Meu grito chegou aos teus ouvidos. E a terra balançou e tremeu. As bases dos montes se abalaram. Estremeceram com seu furor, de suas narinas subiu a fumaça e de sua boca um fogo voraz. Dela saíram brasas ardentes. Versículo 10. Obrigado, Senhor, por este versículo. Porque diz assim: Ele inclinou o céu e desceu, tendo os pés uma nuvem escura. Cavalgou um querubim e voou, planando sobre as águas do vento. Das trevas fez o seu manto. Versículo 17. Do alto, Ele mandou tomar-me e tirou-me das águas torrenciais. Então mande, Senhor, um anjo me livrar das águas torrenciais. Mande, Senhor, o teu anjo para livrar-me desta tribulação. Manda-me, Senhor, teu anjo para livrar-me dessa água que já chega ao meu pescoço. Versículo 18. Livrou-me de um inimigo poderoso. Livrai-me dos meus inimigos, Senhor. São tantos. Livrai-me dos meus inimigos, Senhor. Eu confio. Versículo 19. Atacaram-me no dia da derrota, mas o Senhor foi um apoio para mim. Seja meu apoio, Senhor. Seja meu sustento, seja minha rocha, Senhor. Libertou-me porque Ele me ama. Versículo 20. Então, por teu amor, libertai-me, Senhor. Por teu amor, libertai-me, Senhor. Por teu amor, protegei-me, Senhor. Clamo por teu poder, Senhor, clamo por tua graça. Versículo 19. Senhor, tu és minha lâmpada, Deus meu, tu iluminas minha treva. Sim, contigo eu corro ao ataque. Com meu Deus, eu assalto a muralha. Deus, seu caminho é perfeito. Ele é um escudo para os que nele se abrigam. Ele é o Deus que me cinge de força e torna perfeito o meu caminho. Glória ao Pai, ao Filho e ao Espírito Santo, como era no princípio, agora e sempre. Amém. Padre, não pare este salmo. Deixo para você esse gosto de rezar depois, pessoalmente, o Salmo 18. Esta foi a leitura orante de hoje. Eu volto já. Volte comigo.
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0: Padre, que salmo forte. É. Fiz uma parte e depois você faz. Reza depois. Padre, o senhor vai voltar nos salmos? Eu gostava tanto. Vou. No tempo oportuno. Sem pressa. Ainda temos uma vida. Não sei quanto, né? As coisas são tão passageiras. Mas no tempo oportuno voltarei aos salmos. Sigamos ainda com a leitura orante que estamos fazendo. E lá na frente a gente volta com os salmos. Rosana, que a paz de Jesus esteja com você, Rosana.
1: Bom dia, padre.
0: Deus abençoe. Você fala de onde, Rosana?
1: Eu falo de Limeira.
0: Limeira. Minha saudação a Limeira, estado de São Paulo. Como é que você me acompanha ali, querida?
1: Eu acompanho pela Rádio Magnífica de Limeira.
0: Meu abraço carinhoso à Rádio Magnífica de Limeira. Pois não, Rosana, estive aí, foi tão bom, tão maravilhoso.
1: Foi maravilhoso, eu estava lá.
0: Isso ali. Fala, minha querida.
1: Ô, padre, eu queria pedir uma oração pro senhor.
0: O que está acontecendo?
1: Pelo
0: fala mais alto, fala mais alto.
1: Pelo assassinato, padre.
0: Ô, meu Deus. Filho. Do seu filho?
1: Do meu filho. Mataram meu filho dia 8 de fevereiro, padre.
0: Meus sentimentos, filho.
1: Justamente. Obrigada. E eu queria pedir oração para mim, para minha família, porque eu estou sofrendo demais.
0: Imagina.
1: Então, um buraco, padre, no meu peito, me fecha. Porque meu filho, padre, era um menino bom. Meu filho não era um menino de briga, nunca brigou, padre. E era um menino amoroso, bondoso. Ele ajudou muita gente aqui. Ele tirava a camisa dele, padre, para dar para os outros.
0: Entendi.
1: E foi morto tão injustamente, padre. Ele foi num bar aqui.
0: Respira um pouco, filha, respira, respira. Eu quero entender, e sei que a sua partilha é muito importante. Então respira um pouco, recupere suas forças. Você estava contando, um menino bom dava camisa para os outros. Aí ele foi num bar, e aí, filha, o que aconteceu?
1: Ele saiu de casa, padre, para comer um lanche. Ah. Era uma lanchonete que ele foi. E aí ele foi numa lanchonete, estava muito cheia, ia demorar. Aí ele foi para essa outra lanchonete.
0: Tá.
1: Aí ele foi nessa outra lanchonete, ele e um amigo dele, meu vizinho aqui da minha casa. E chegou lá, estava cheio, e ele ficou em pé esperando. E aí pediu uma cerveja, e por causa de uma cerveja, pé, padre, mataram meu filho.
0: Entendi.
1: E aí, apanhou a cerveja na mesa desse assassino. E ele gritou e falou que não queria que ficasse a cerveja ali na mesa. Aí meu filho tirou na mesma hora, foi lá, pegou a cerveja, tirou e ficou em pé para trás, esperando, desocupou a mesa. Aí quando desocupou a mesa, padre, ele sentou nessa mesa, mas o vizinho quer para trás. E esse assassino invocou com ele, padre. Ele ficava toda hora olhando para trás e xingando ele.
0: Entendi.
1: E ele, por que? Ele falou assim, mas eu nem conheço esse cara, meu Deus, por que que ele tá me xingando assim? Aí, padre, ele comeu ali e tudo. E quando ele saiu, esse assassino saiu na frente, padre. Tava com intenção de matar. Foi lá no carro, abriu o carro, largou o carro ligado, funcionando, abriu as portas e pegou a faca. E quando
0: meu
1: eu vi, ia vindo, padre. Ele deu a facada que foi em cima do coração do meu filho.
0: Meu Deus.
1: Meu filho caiu, padre. Continuou chutando meu filho, dando pesado no meu filho, padre.
0: Filha.
1: Chutando a cabeça do meu filho.
0: Filha.
1: Padre, me ajuda.
0: Eu acolho você de todo o coração. Acolho você mesmo. E queria muito estar do teu lado, dar um abraço, apenas dizer, estou aqui, mas eu estou aqui no rádio. E o Senhor não te abandona.
1: Não pode.
0: O Senhor está do teu lado. Não dá para, eu não tenho uma explicação e não farei isso porque aprendi com Jó, com os amigos de Jó. que não devemos querer explicar a dor do outro. Apenas dizer: filha, seu filho está diante de Deus. A vida não acabou.
1: Deixa eu perguntar para o senhor.
0: Fala alto.
1: Uma coisa. Eu queria perguntar para o senhor, padre, uma coisa.
0: Fala.
1: Será que... Eu sei que o senhor já até falou ali agora.
0: Não importa. Fala de novo.
1: Será que era hora do meu filho ir embora, padre?
0: Filha, eu volto a dizer, eu não tenho resposta, mas nenhum fio de cabelo cai sem a permissão de Deus. Mas algo eu lhe digo. Algo eu lhe digo. Foi a outra pessoa que fez uso errado da liberdade que tinha. Deus não queria a morte do seu filho. Você escutou o que eu estou lhe dizendo?
1: Escutei, padre.
0: Deus não queria. Deus quer que seus filhos vivam felizes e plenos. Mas o outro, por uma razão, seja, sei lá, se não estava com droga, se não estava bêbado, se...
1: Eu gostei, padre. Ele é uma pessoa que não tem Deus, uma pessoa fria, egoísta, calculista, porque a gente está sabendo de muitas coisas agora.
0: Sim.
1: E ele disse que todo lugar que ele ia, ele brigava. Era uma pessoa muito briguenta. E
0: tá.
1: Ele era casado, tinha uma filha, estava separado. E estava separado da amante também. Aí ele disse que naquele dia ele ia matar uma pessoa.
0: Então. Infelizmente, uma tragédia que aconteceu com teu filho. Rosana, reza comigo, que é o que Deus está colocando no meu coração. Primeiro, diga o nome do seu filho.
1: É Christian Fernando Sanguinis.
0: Para que rezamos? Christian
1: Fernando.
0: Fernando
1: Sanguinis.
0: Sim.
1: Obrigado.
0: Eu queria que você dissesse assim: Senhor.
1: Senhor,
0: dai o descanso eterno ao meu filho.
1: Dai o descanso eterno para o meu filho, Senhor.
0: E peço, Senhor. Me conforte.
1: Me conforte.
0: Na certeza da ressurreição.
1: Na certeza da ressurreição.
0: Eu não quero desejar mal.
1: Eu não quero desejar mal.
0: Ao assassino do meu filho.
1: Ao assassino do meu filho.
0: Que ele se converta.
1: Que ele se converta.
0: Senhor Deus.
1: Senhor Deus.
0: É uma mãe que pede.
1: É uma mãe que pede, Senhor.
0: Filha. Filha. Lembre-se de Nossa Senhora, que também teve Jesus nos braços.
1: Sim, Padre, eu lembro todo dia.
0: Que ela possa... Isso. Que Deus te fortaleça, filha. Que Deus te acompanhe. Está me ouvindo?
1: Estou, padre.
0: Que Deus seja a sua fortaleza.
1: Sim. E ele é, padre, que eu estou em pé por causa de Deus.
0: Isto.
1: Porque eu faço parte do Santíssimo, que é a minha
0: Amém.
1: Igreja. E eu só estou em pé porque eu creio em Deus.
0: Amém.
1: E minha filha, padre, vai casar em dezembro agora. E ele ia ser o padrinho, padre. Eu sei que meu filho não está lá, mas ele vai estar espiritualmente, padre, nesse momento.
0: Claro, só que olha, pela tua filha, se levante. Pela Sim. tua filha, seja forte. Pela tua filha, que para ela o casamento é muito importante, ela também vai sentir falta do seu filho. Do irmão. Mas por ela, se levante. Que Deus abençoe, Rosana. E que esse Jesus, presença real no Santíssimo, que você disse que é da adoração, continue te fortalecendo. Minha saudação a Rosana. Uma tragédia. Uma tragédia. Limeira, São Paulo, Rádio Magnífica FM. Eu volto já. Volte comigo, querido povo de Deus, e nós voltamos em plena novena. Voltamos já.

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0: 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Sobe o som, sacristão. Senhor, eu não compreendo, mas dai-me uma fé inabalável. Escute esse testemunho. A sua bênção, Padre Reginaldo. Ano passado, trouxe minha irmã especial para morar comigo. Minha mãe estava doente e depois de muito sofrimento acabou falecendo. O mundo caiu sobre a minha cabeça, perdi minha mãezinha, ainda fiquei com a minha irmã especial. Que seria da minha vida tendo que trabalhar? Enfim, foram inúmeras dificuldades, desespero e, certa forma, minha irmã estava bem. De repente, começou a sentir saudades e vieram as crises de nervos. Ficou agressiva, batia em mim e na cuidadora. E eu, com minha fé, pouca fé, pedi ajuda para Deus e, cada vez mais revoltada, cheguei a duvidar da existência de Deus. A minha irmã cada vez piorava mais. Fazia necessidades na roupa, atacava meu filho, tentava quebrar as coisas em casa, até que um certo dia eu clamei e disse: Senhor, se o Senhor existe mesmo, por que me abandonou? Me dê um sinal. Eu não consigo sozinha. E nesse momento a possibilidade de internar minha irmã era muito grande. E eu pedia para morrer se isso acontecesse. Me lembro que no sábado, durante a quaresma muito triste, eu bebi muito depois que ela dormiu e bateu arrependimento depressivo daquele ato totalmente irresponsável. Pedi que Deus me levasse desse mundo, já que não servia para nada. Na terça, totalmente descrente, depressiva, arrasada, comecei a fazer uma pesquisa no YouTube. Foi quando encontrei a missa da TV Evangelizar. Era o senhor que estava presidindo. E na homilia, o senhor, Padre Reginaldo, falava de Jesus e falou tudo o que eu precisava ouvir. Sem saber o que fazer, pedi a Jesus das Santas Chagas que me pegasse no colo, que me protegesse. Quando olhei para aquelas chagas abertas de Cristo, eu pedi uma gota do sangue de Jesus. A partir daquele dia, comecei a fazer o terço das Santas Chagas. Nunca mais coloquei bebida alcoólica na boca. Com fé, fui pedindo que Jesus fosse o centro da minha vida e me ensinasse a levar uma vida mais leve. Me tornei associado, comecei a acompanhar a experiência de Deus, as leituras do Evangelho, e tudo fazia sentido na minha vida. Padre, minha irmã nesse momento reza comigo, e aquilo que parecia um fardo hoje é uma bênção. Ela se acalmou, serenizou é um anjo na minha vida. Era eu que precisava mudar. E a graça veio. No cerco de Jericó, eu pedi para quebrar as muralhas de 20 anos. Depois de 20 anos, eu confessei e comunguei. Graças a Deus, hoje, a minha vida é transformada. Seduziste-me, Senhor, eu me deixei seduzir. Graça recebida, graça testemunhada, assinada por Mércia, de Sertãozinho, São Paulo. Amém. E agora, juntos, rezar pelos pais e a Sagrada Família, oitavo dia.
1: Jesus, Maria e José, minha família vossa é.
0: Sagrada Família de Nazaré, coloco-me em oração por todas as famílias e clamo que as famílias aqui na terra tenham o discernimento necessário para fugir de todas as ciladas dos Herodes de hoje, como fizeste na Gruta de Belém, na fuga do Egito. Jesus, Maria, José, eu coloco como intenção especial os pais aqui na terra. Diga o nome dos pais, vivos ou falecidos. Aos falecidos, Senhor, pedimos o descanso eterno e que a luz perpétua os ilumine. Descanse em paz. Amém. Aos pais vivos, pedimos saúde, prosperidade e paz. Senhor, abençoai e santificai as famílias e, de modo especial, os casais. Aperfeiçoai o amor dentro do matrimônio. Fazei com que sempre lembrem o pacto nupcial e que possam a cada dia, no perdão, no diálogo, na fidelidade, reavivar o amor que os une. Senhor, que o perdão seja abundante, que o amor seja constante e o diálogo uma ponte de recomeço. Afugentai da família os vícios, brigas, discórdias, desavenças, infidelidade, enfermidade. Afastai para longe todos os ataques dos inimigos contra a família. E de modo particular, este mal que está afligindo minha família, diga qual é. Diga! Sagrada Família de Nazaré, santificai e protegei minha família. Sagrada Família de Nazaré, santificai e protegei minha família. Sagrada Família de Nazaré, santificai e protegei minha família. O Senhor esteja convosco, Ele está no meio de nós. Abençoai, Senhor, por intercessão de Nossa Senhora do Carmo, Jesus das Santas Chagas, em nome do Pai, do Filho, do Espírito Santo. Amém. E eu me despeço com o clipe Inabalável. Evangelizar é preciso.

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0: Olha, bom dia, bom dia, bom dia, bom dia. Estamos de volta com o show da Cambucá, segunda parte. Nessa manhã de sexta-feira, que coisa boa, né? Pra você que tá de idade nova, felicidades, tudo de bom, né? Olha, lembrando, Padre Reginaldo Manzotti, com o programa Experiência de Deus, você que tava aí ligadinho com a gente, né? Estamos de volta, tá bom? Dentro do show da Cambucá, o Padre Reginaldo Manzotti começa às 10h, 10h11. Desejando a você um ótimo final de semana, né? Abençoado. Sextou, viu? É, coisa boa. 11h07, continuando aqui o show da Cambucá até o meio-dia. Lembrando que às 12 horas tem ele, J. Lima Agora, com as principais notícias, né? Tudo que virou notícia de ontem pra hoje, é claro. Toda a nossa região, nessa manhã de sexta-feira. Então daqui a pouquinho, logo no comecinho da tarde, né? O meio-dia. J. Lima Agora. Então vamos embora tocar música boa, 5 horas da manhã. Aqui, ó, começando a segunda parte de Bem com a Vida, né? Né, Xarapião? Tá chegando o bonde do Brasil. Que coisa boa.
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2: Olha, show da Cambuca! 11 horas e 44 minutos até o meio-dia, né? Lembrando, daqui a pouquinho, programa. Rota não, viu, viu, Xaropeu? É J Lima agora, né? A rota dá nos 7 horas. Né? J Lima agora, daqui a pouquinho, tá bom? Ao meio-dia aqui no Som da Cambuca FM. Lembrando que o show da Cambuca até às 12, né? Até o meio-dia, né? Pra você que tá do outro lado, obrigado pelo carinho. Galera no comércio, a gente agradece, né?

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1: Olha o show da Cambucá, que coisa boa, né? Eu agradecendo o carinho de todos, tamo indo embora, hein?
2: É. Chovia forte bem aqui.
1: Final de mais uma programação aqui na Cambucá, né? Ó, prometendo voltar na próxima segunda-feira, às 8 da manhã, isso mesmo, 8 da manhã com mais um show da Cambucá, aqui na sua Cambucá FM. Desejar a você um ótimo final de semana abençoado. Vem aí na sequência J. Lima com o programa J. Lima Agora. As principais notícias de toda a nossa região, não é isso? Lembrando que 1 da tarde tem Luanzinho no Vale Mix, aqui na Cambucá. Luanzinho com Vale Mix. Depois tem o Sombrega e também Antônio Carlos com o Luar do Sertão. Um abraço a todos, ótima sexta-feira, bom final de semana. A gente se encontra.

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1: Sexta-feira, 7 de agosto de 2026. No programa de hoje você vai acompanhar. Homem que estava desaparecido em Santa Cruz é encontrado morto no estado da Paraíba. Polícia Civil apreende munições e prende ex-presidiário na zona rural de Taquaritinga do Norte. Adolescente é executado a tiros na cidade de Caruaru. Polícia Federal incinera aproximadamente 0,5 tonelada de cocaína no sertão de Pernambuco. Mecânico é executado a tiros dentro de society na zona rural de Vitória de Santo Antão. Polícia Civil realiza operação no combate ao tráfico de drogas em Surubim. E mototaxista é assassinado a tiros no município de Belém de Maria. Essas e outras serão destrinchadas no melhor programa policial de Santa Cruz e de toda a região. Já deu para sentir, o gráfico subiu. Tem muita bronca e eu vou destrinchar tudo para você aqui agora. 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Lembrando que quando o programa termina, você assiste aonde você quiser e a hora que quiser, porque ele fica disponível o tempo todo. Vai lá no YouTube, J. Lima Agora. 12:06, meio-dia e 6 minutos. Daqui a pouco, informações de uma execução dentro de um society. Aproximadamente 5 elementos mataram um mecânico com vários tiros. Tiros de pistola e tiros de espingarda calibre 12. Uma verdadeira execução. A gente tem um vídeo que mostra o momento da execução. Preste bem atenção. 4 elementos invadiram o local, renderam todo mundo, inclusive crianças estavam no momento que aconteceu a execução. Olha aí um elemento atirando com pistola e depois o outro chega com uma espingarda calibre 12. Os elementos executaram um mecânico bastante conhecido, Daqui a pouco as informações aqui no programa. É o mata-mata, Pernambuco sangrento. Já já, o desfecho triste de uma história de um jovem que estava desaparecido aqui em Santa Cruz. Já já as informações sobre esse caso no nosso programa. Enquanto isso, vamos à capital do Agreste, Caruaru. Na noite de ontem, um adolescente foi assassinado a tiros no bairro Santa Rosa, em Caruaru. Anthony Arthur da Silva, de 16 anos de idade, estava em via pública, próximo a um beco, quando foi assassinado com aproximadamente 6 tiros. O jovem estava tranquilamente ali em via pública quando foi assassinado. Quem matou Anthony? Porque Anthony foi assassinado. Apenas 16 anos de idade. Bastante jovem. A vida foi interrompida pela violência. O mata-mata. Mais um jovem vítima de homicídio aqui em Pernambuco. Mais detalhes aqui agora com o repórter Thiago Heimer, da página Linha Direta da Notícia.
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2: Fala, minha gente, estamos aqui de frente agora, inclusive cena de crime. O jovem, por nome de Anthony Arthur da Silva, de 16 anos de idade, ele foi executado a tiros. A gente pode ver ali, inclusive, policiais do 4º Batalhão já se fazem presente. Acaba de chegar também policiais do 1º BS para que fazer o isolamento da área e estão colhendo informações. Até o presente momento, a gente não tem informações de como foi a dinâmica do crime, de como foi que esses indivíduos chegaram aqui para tirar a vida do Anthony, de 16 anos de idade. A gente vê que ele está ali próximo de um beco, né, na entrada de um beco, na verdade, e aqui já estamos em via pública, né, no bairro do Santa Rosa, e nessas proximidades aqui fica uma praça, né? A parte de cima, a favela Bonança, bem conhecida aqui. Doutor Eric Costa, em relação a este homicídio, a dinâmica já foi passada para o senhor. Como foi que essa situação aconteceu? Como anda as investigações da Delegacia de Homicídios? Boa noite.
3: Boa noite. Tudo ainda encontra-se ainda no início. Tudo, por enquanto, são algumas especulações. Nós não temos ainda nada concreto ainda, né? Até porque a investigação está iniciando agora. O que nós temos é que a vítima foi atingida por cerca de 6 disparos de arma de fogo. Possivelmente um revólver. Temos algumas informações que podem levar à autoria, mas tudo isso vai estar sendo trabalhado agora no decorrer da noite e também amanhã com a equipe que vai assumir a investigação.
2: Arthur, no caso, Anthony Arthur da Silva, de 16 anos de idade, esse adolescente, ele estava nessa localidade, fica bem próximo aqui à favela Bonança, no bairro do Santa Rosa. Doutor, em relação à vida dele pregressa, ele era envolvido com alguma coisa errada, algum envolvimento ali com o mundo criminoso ou não?
3: As informações que nós recebemos é de que ele não tinha nenhum antecedente criminal, mas que estaria aí há um certo tempo já envolvido numa atividade criminosa, né? Possivelmente tráfico de drogas. Essa informação ainda precisa checar, nós precisamos ainda certificar se são verdadeiras ou não. A fonte que passou para a polícia que realmente é verdadeira essa informação. Mas com relação à motivação e também com relação à autoria, a investigação ela vai prosseguir e eu tenho certeza que a gente vai chegar na autoria.
1: 12 horas e 11 minutos, meio-dia e 11 minutos. Na noite da última quarta-feira, um mototaxista foi assassinado a tiros no distrito de Batateiras, no município de Belém de Maria. Jonathan Carlos Silva, popularmente conhecido por Gordo, de 34 anos de idade, estava saindo de casa na moto dele quando elementos armados se aproximaram, mataram ele com vários tiros e fugiram tomando destino desconhecido. Você na cena do fato, na cena do crime. As imagens do local que aconteceu a execução do Gordo. Gordo mototaxista. Pessoa bastante conhecida. Até o momento, a autoria e motivação do homicídio são desconhecidas. Após levantamento cadavérico, o corpo de Gordo foi encaminhado para o IML e o crime está sendo investigado pela Polícia Civil. Eita, nós, é um mata-mata que não para. Durante a noite da última quarta-feira, um jovem foi assassinado a tiros no residencial Monsenhor Bernardino, em Petrolina. Hércules Rodrigues dos Santos, de 18 anos de idade, estava em via pública quando foi assassinado com vários tiros. Olha a imagem do Hércules, comemorando 18 anos de idade. Essa foto foi registrada no último aniversário de Hércules. Família reunida, os amigos, a alegria da festa da comemoração da vida. Porém, o jovem foi assassinado. É mais um que entra para a estatística do estado de Pernambuco como mais uma vítima desse mata-mata. A autoria e motivação do crime são desconhecidas. Após levantamento cadavérico, o corpo de Hércules foi encaminhado para o IML e a Polícia Civil está investigando o caso. Atenção para essa notícia. De tudo existe na área policial. E o que mais tem é elemento folgado, mais folgado do que calça de palhaço. Acredite se quiser. Sabe o que está acontecendo? Os bandidos estão tirando onda da polícia e da sociedade por causa da impunidade que impera nesse país. Essa é a verdade. Os bandidos estão pisando na cara das polícias e da sociedade de bem. Tá tirando onda. Sabe por quê? No dia de ontem, um elemento foi detido duas vezes. No mesmo dia, duas vezes. A primeira vez, ele foi detido com entorpecente e foi liberado após assinar um TCO, que é o termo circunstanciado de ocorrência. Mais minutos depois que saiu da delegacia, ele furtou uma moto para ir para casa e foi detido novamente na cidade de Caruaru. Elemento folgado, José Marcelino da Silva Oliveira, vulgo Vaqueirinho, de 23 anos de idade, disse à polícia que não queria voltar para casa a pé por causa do calor. Ainda é folgado, tirando onda. Ô, seu polícia, o senhor acha que eu ia para casa no calor a pé? Eu furtei a moto mesmo, destravei a moto e fui embora. Só que a casa caiu para o Vaqueirinho. Mais uma vez ele caiu nas garras da patrulha. Ó a sirene aí. Olha os homens aí. O repórter Thiago Reimer tem mais informações aqui agora, põe no ar.
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2: Um indivíduo que já tem várias passagens, cerca de 6, um pouco mais que essas passagens aqui pela polícia. Ele estava fumando drogas ali próximo da Rua da Lata. Quando iria saindo, já na manhã de hoje, os policiais conseguiram pegar ele e estava com quantidade de maconha. Trouxeram para a delegacia. Quando chegou na delegacia, foi feito o procedimento aqui. Ele foi autuado por posse de entorpecente e liberado logo em seguida. Aí ele teve a brilhante ideia: não vou para casa a pé, porque está muito sol, eu moro longe. Foi preso, a polícia não vai me deixar em casa. Foi aí que ele teve a brilhante ideia de pular o muro aqui, bem próximo da delegacia. E logo após, aqui bem próximo, ele conseguiu roubar uma bis. Tentou fazer a ligação direta, não teve muito êxito. Conseguiu entrar ali na banguela com essa motocicleta. Foi aí que ele bateu de frente com nada mais, nada menos, com a Guarda Municipal de Caruaru. Eu vou conversar com o Freire, que é o subinspetor aqui. Eu vou conversar com ele em relação a essa ocorrência. Ô, senhor, em relação a este indivíduo, várias passagens aí. E mais uma vez apresentado, parece que não tem vergonha na cara, não é? Boa noite.
4: Boa noite, Thiago. Boa noite aos seus telespectadores aí do Cozinha Direto. Verdade, é um indivíduo jovem, né? É, com tudo aí pela frente. Mas, infelizmente, ainda persiste, né, nessa vida do crime. Desde quando ele era de menor idade, obtivemos a informação aqui que ele pratica delitos, né? Eu acredito que essa seja aí a oitava, nona passagem dele. É como a gente chama aqui na segurança pública, ele é o clínico geral, né? Mexe com todo tipo de crime. Usuário de droga, aí furto de moto, furto de carro, já foi preso com uma quantidade grande de maconha, 1 quilo, salvo engano, com arma de fogo. Então, assim, ele está escalonando numa situação que não tem mais retorno. Então, é um cara jovem, enquanto a vida, há esperança, né?
2: O José Marcelino da Silva Oliveira, ele tem 23 anos de idade. É isso mesmo, ele tem 23 anos de idade. E como o Freire falou aqui, cerca de 6 a 8. Se não colar os 10, as 10 passagens que esse indivíduo tem. E parece que não cria vergonha na cara. Ontem a gente noticiou um indivíduo que tinha 10 passagens e hoje, corriqueiramente, novamente, um indivíduo com essa mesma característica. E, inclusive, a gente recebeu informações que é escorregadio e gosta de tirar onda, né?
4: Exatamente. Ele é metido a desenrolar, né? Ficou fingindo ali não ter apelido. Depois disso, um apelido diferente. Só que as informações policiais, nós conseguimos aí com outros guerreiros que já tinham feito prisão dele. E chegou até a nosso conhecimento a informação que o apelido dele é Vaqueirinho. Ele é bem conhecido no meio policial. E ele é metido a esperto, né? Mas nas duas vezes, no dia de hoje, ele caiu do mesmo jeito. E se ele ali, segundo ele, estava dentro do mato, fumando a sua maconhazinha. Quando saiu de dentro do mato, deu de cara com a viatura do 4º Batalhão. A mesma coisa agora à tarde. Estava tentando fazer ligação direta na motoneta. Quando vim empurrando a moto, deu de cara com a gente. Então, para ele ver que o crime realmente não compensa. Ainda tem chance para ele. E ele tem que sair dessa vida. Porque ou ele vai passar o resto da vida na cadeia, ou os indivíduos a quem ele deve droga vão cuidar da vida dele, né?
2: Pois é, então saia dessa vida antes que alguém tire você dela, né? Você tá tendo aí a oportunidade de mudar de vida, mas com essa ficha aí criminal, acredito que não tenha, né, essa intenção mais não. Mas a oportunidade está sendo dada. As informações são de Thiago Reimer, as imagens de João Vitor, Linha Direta da Notícia.
1: São várias oportunidades e o elemento tá brincando com a própria vida. Vai uma vez, vai duas, três, quatro, cinco, seis, tira onda mesmo. É o que o repórter falou. O Thiago disse, saia dessa vida, ou senão alguém vai tirar a vida de você. Eu acredito que o maior bem que Deus dá a cada ser humano é a vida. É a vida. E tem gente que brinca com a vida. Ah, não tô nem aí, eu sou bagaceira mesmo, sou vida louca, é? Tá bom, tem gente que pensa que é só morrer, né? Ah, se morrer em terra. E é? Existe uma coisa chamada céu e inferno. Ok? Só para você ficar situado da situação. 12 horas e 19 minutos, meio-dia e 19 minutos. Na noite da última quarta-feira, um homem foi assassinado a facadas no município de Barreiros. Mateus de Oliveira Santos, de 25 anos de idade. Estava em um bar quando se envolveu em uma confusão com um elemento e foi assassinado com vários golpes de faca. Olha a imagem do Mateus todo retalhado de faca. Só aqui no programa J. Lima Agora, você na cena do fato. A imagem é impressionante. Alguém ali filmando o cadáver de Mateus retalhado de faca dentro do estabelecimento comercial. Uma bebedeira, bebida, curtição. No meio de tudo isso, uma confusão. O que o capeta gosta? O capeta gosta disso, briga. Olha a bronca aí. Mateus foi assassinado a facadas. Após o crime, o assassino fugiu e até o momento não foi localizado.

0: Eu vou abrir ao vivo aqui no programa. Às 12 horas e 22 minutos. Meio-dia e 22 minutos. Você testou a trilha, você tem que doar. Você tem que ver isso aí. Aí não é assim, cara. Eu volto daqui a pouco após o intervalo.
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1: 12:29, meio-dia e 29 minutos. Daqui a pouco eu vou abrir esse envelope preto que eu recebi aqui no estúdio do programa J. Lima Agora. Confidencial. Qual é a bronca? Daqui a pouco aqui no programa. Atenção. Dá um abraço aqui ao Zé Manuel, que está acompanhando o programa. Um abraço, Zé Manuel. Agradeço pela audiência. Tá aí só de boa, né? Na vida mansa. No dia de ontem, policiais civis apreenderam munições e conduziram um ex-presidiário para a delegacia após cumprirem um mandado de busca e apreensão em uma casa no sítio Algodão, na zona rural de Taquaritinga do Norte. Segundo informações da polícia, José Dias do Nascimento, vulgo Zé Dias, de idade não informada, estava na casa com mais três pessoas quando os policiais fizeram a abordagem e, após buscas, encontraram munições de pistola calibre 9mm, dois carregadores de pistola 840, além de uma quantia em dinheiro em espécie. A polícia ainda informou que Zé Dias tem passagem pelo sistema prisional e é conhecido na região por um suposto envolvimento em assaltos a bancos, tráfico de drogas e homicídios. Após os procedimentos legais, o detido foi conduzido para a Delegacia de Polícia Civil em Taquaritinga do Norte, depois levado para o plantão em Santa Cruz do Caparibe para passar por audiência de custódia no dia de hoje. Vale ressaltar que essas são as informações repassadas pela Polícia Civil para o nosso repórter Beto Melo, que mandou a informação para o programa. Tá ok? 12:30. Na manhã de ontem, a Polícia Civil de Pernambuco deflagrou a operação de repreensão qualificada Venatris, com o objetivo de desarticular uma organização criminosa armada envolvida no tráfico de drogas em várias cidades do agreste de Pernambuco. Olha a bronca aí! As investigações começaram em janeiro deste ano e apontaram que o grupo criminoso tem uma estrutura organizada, com divisão de funções entre líderes, gerentes, responsáveis por ponto de venda de drogas, operadores, logísticos e traficantes. Segundo a Polícia Civil, a organização atuava principalmente no município de Surubim, com ligações nas cidades de Casinhas, Vertente do Lério, Tacaimbó, Itaquitinga e Custódia. O esquema contava com um sistema de controle financeiro e territorial que monitorava ou movimentava, em média, mais de R$650 mil por mês. Ei, eu falei R$650 mil por mês. Mais de R$500 mil todo mês. Isso é muito dinheiro. Por isso que tem muita droga. Por isso que tem muito usuário de drogas que está financiando esses grupos criminosos. Durante a operação foram cumpridos 25 mandados de prisão e 17 mandados de busca e apreensão domiciliar expedidos pela vara criminal da comarca de Surubim. A Polícia Civil informou que a ação faz parte da estratégia de enfrentamento às organizações criminosas, né, violentas que atuam no interior de Pernambuco. Aí, através de um tráfico de drogas desse, a gente observa crimes de roubos, furtos, latrocínios e homicídios. Acredite se quiser. Isso aí gera todo esse mata-mata. A delegada Suelen Correia, adjunta da DENARC em Caruaru, tem mais detalhes, vai falar aqui agora. Põe no ar, delegada.
3: Para dar início a essa investigação.
4: Bom, a gente iniciou em janeiro de 2026. Já vinha verificando que tinham muitos elementos similares nos flagrantes de tráfico de drogas que aconteciam desde que eu assumi a delegacia em novembro, mas em janeiro de 2026, a Polícia Militar da região fez uma prisão muito relevante de uma liderança do tráfico de drogas da área, e com ele foi apreendido arma de fogo e drogas, que é o que todo mundo mais se comenta. Mas para a Polícia Civil, o mais importante dessa prisão foi um caderno de contabilidade. Esse caderno de contabilidade, você verificava que era muito similar a um livro contábil de uma empresa. E esse caderno, debrucei-me sobre ele, passei a analisar cada anotação, cada valor que estava ali, número de telefone, e verifiquei que eles se referiam a simplesmente pegar o mapa de Surubim, dividir em áreas. Área X pertence a gerente Y. Área nesse ponto Y pertencia ao gerente A. E assim, um não interferia no outro, porém todos prestavam contas para o mesmo chefe que estava com esse caderninho. E com isso, a gente continuou para cima daquelas anotações. Foram feitos os mandados de busca, solicitado apoio, várias cautelares ao Poder Judiciário. Foi uma investigação que durou meses, não ficou em nenhum momento parado. Todo momento a gente estava cruzando informações, representando por outras cautelares. Foram utilizadas técnicas de investigação complexas, técnicas mais simples. Tivemos muito apoio da Diretoria de Inteligência da Polícia Civil para dar prosseguimento nessa investigação, e do Poder Judiciário e do Ministério Público igualmente.
3: Doutora, o que foi apreendido durante a operação policial?
4: Na data de ontem, foram apreendidos 17 aparelhos celulares, 2 laptops, uma arma de fogo, uma motocicleta, aproximadamente R$8.000 em espécie, quantia que não é comum ter esse valor em casa, em espécie. Também foram apreendidos, foram lavrados 2 flagrantes, e nesses flagrantes também foram encontrados maconha, cocaína, que girava em torno de 1,3 kg, e também o crack.
3: Doutora, nessas prisões, o que é que acontece agora com essas pessoas a partir de agora?
4: A partir de agora, elas estão à disposição do Poder Judiciário, vão passar por audiência de custódia. Alguns já passaram por audiência de custódia na data de ontem, mas pela quantidade de investigados, até finalizarmos os procedimentos, alguns ficaram para a data de hoje. E a Polícia Civil vai se debruçar com toda a força para finalizar esse inquérito policial, com esses elementos que foram coletados ontem, com os interrogatórios dos investigados, e enviar esse inquérito policial para o Poder Judiciário e o Ministério Público adotarem as providências do processo judicial.
1: No dia de ontem, foi encontrado morto no estado da Paraíba o homem que estava desaparecido após sair de casa no final da tarde da última terça-feira, no bairro São Miguel, em Santa Cruz do Capibari. Maurício Manuel Alves, popularmente conhecido por Pepeta, saiu de casa em uma moto pop de cor preta e placa SOH 0C23, e não entrou mais em contato com a família. O nosso programa conseguiu vídeo de uma câmera de monitoramento que registrou o momento que Pepeta saiu de casa na última terça-feira. Essa é a última imagem que a família tem do homem antes do desaparecimento. Após várias buscas da família e a imprensa divulgar, foi informado que a motocicleta que Pepeta estava levou uma multa em Campina Grande, na Paraíba. A família foi até Campina Grande e descobriu que ele foi encontrado morto e a moto estava em uma delegacia de polícia civil. São poucas informações, mas pelo que foi repassado, Pepeta, infelizmente, tirou a própria vida. Pepeta era uma pessoa de bem, trabalhador e possivelmente estava com depressão. Aqui eu deixo os votos de condolências a toda a família, aos amigos do Pepeta. É lamentável. A família em choque, porque a partir do momento que ele desapareceu, começa a aflição da família. A incerteza, a dúvida, as buscas, a apreensão da família, até o desfecho triste. Ele se matou. 12 horas e 38 minutos. Um elemento foi detido acusado de tráfico de drogas na Vila Teimosa, no município de Caruaru. Pedro Henrique dos Santos Souza, de 19 anos de idade, estava em via pública quando, ao perceber a aproximação do efetivo da Polícia Militar, tentou fugir, mas foi detido. Durante a abordagem, os policiais apreenderam pedras de crack e uma quantia em dinheiro trocado. Dinheiro trocado, possivelmente, do tráfico de drogas. O repórter Tiago Heimer conversou com o tenente Rolim e tem mais detalhes aqui agora, põe no ar.
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5: Olha, os policiais do 4º Batalhão desarticularam mais um tráfico de drogas. O indivíduo apresentado, esse que já tem várias passagens aqui, chegou dizendo que nunca tinha passagem. Essa imagem que você está vendo agora nesse exato momento. Apresentado e identificado como Pedro Henrique dos Santos Souza, de 19 anos de idade, que de santo só tem um nome, né? Esse indivíduo estava praticando tráfico de drogas. Agora preste atenção na história. Ele estava traficando ali dentro da Vila Teimosa, em uma das vias ali. Quando o indivíduo chegou lá, outro que trafica também na área, ele disse: opa, o caminho é por ali, que ele tá com 12, eu não vou enfrentar o cara. Correu. Quando ele corre, quando dobra a esquina, bate de frente com quem? Olha, a equipe do 4º Batalhão, que apresentaram na delegacia aqui, juntamente com ele, 27 pedras de crack, como também R$170 em espécie, todo trocado. Eu vou conversar aqui com o tenente Rolim, que esteve nessa situação, juntamente aqui com o efetivo aí, que está dando abalo na criminalidade. Tenente, em relação a essa ocorrência apresentada aqui, conta pra gente aí detalhes de como foi.
6: Positivo, Tiago. Na data de hoje, equipes da Vassoural Santa Rosa, que estão fazendo aqui, realizando a Operação Impacto na área do 4º Batalhão, áreas mais aquecidas, quando estava na Vila Teimosa, realizando o patrulhamento, se depararam com um indivíduo que, ao avistar o policiamento, tentou se evadir e bateu de frente com a equipe. E quando deu voz de parada, que foi feita a busca pessoal, foi encontrado com ele R$170 de dinheiro trocado e aproximadamente 30 pedras de crack.
5: Pois é, o resultado foi dado e o recado é esse: vem pra traficar, vem pra tirar onda, bandidinho, o comer é esse, ó, é cadeia, viu? Não venha não, que aqui tem polícia. As informações são de Tiago Heimer, imagens de João Vitor, linha direta da notícia.
1: Muito bem, Tiago Heimer botando boneco. Valeu, Tiago, muito obrigado pelas informações. Muita gente perguntando o que é que tem aqui dentro desse envelope confidencial. Esse envelope foi deixado ontem à tarde. Eu vou abrir aqui no programa J. Lima agora. Vamos abrir aqui em tempo real. Olha a bronca aí. Olha a bronca aí. Gazeta das Irmãs. Empregada sobrevive a assalto, faz promessa e transforma convento em confusão. Santa Cruz do Caparibe. A humilde empregada doméstica Corrinha prometeu que, se escapasse viva de um assalto, se tornaria freira. Cumpriu a promessa. E desde então, meu amigo, o convento nunca mais foi o mesmo. Rapaz, olha só, esse jornal, Gazeta das Irmãs, é do convento, né? Na verdade, gente, isso aqui é uma peça teatral que está em cartaz aqui em Santa Cruz do Caparibe. Começa amanhã, né? 8. Aí dia 15, 16, 22 e 23 de agosto, a partir das 20 horas, 8 horas da noite, Socorro Virei Freira, uma promessa divina, uma comédia nada santa. Olha que bacana. Muito obrigado pelo convite. Agradecer aqui ao pessoal da CUT Arte, que mandou o convite aqui para o programa J Lima Agora, para a nossa equipe. Meio organizado, olha só o cartaz, muito bacana. Parabéns, pessoal, parabéns, gostei. Socorro Virei Freira, depois de escapar de um susto daqueles, né? Ela fez a promessa depois de um assalto, né? A pré-estreia é hoje, para a gente da imprensa, para os nossos colegas do programa. E a partir de amanhã, né, teremos aí às 8 horas no Teatro Municipal de Santa Cruz do Caparibe, em cartaz, Socorro Virei Freira. Vamos todo mundo prestigiar, porque são artistas excepcionais que merecem todo o nosso prestígio. Então, minha gente, dia 8, amanhã, 15, 16, 22 e 23 de agosto, às 20 horas, no Teatro Municipal de Santa Cruz do Capibaribe. Vamos embora, meu povo. Isso é cultura, isso é a arte do nosso povo, aqui no programa J Lima Agora.
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0: 12h49, meio-dia e 49 minutos. Vamos ao vivo à Delegacia de Polícia Civil aqui em Santa Cruz do Capibaribe. Repórter Paulo Viana, boa tarde.
4: Forte abraço, muito boa tarde para você, J Lima, para os amigos que acompanham o programa J Lima Agora. No rádio, na internet, em qualquer lugar, em todo lugar, você fica bem informado e atualizado com os fatos e acontecimentos na área policial. Na Delegacia de Polícia em Santa Cruz do Capibaribe, durante a manhã de hoje, movimentação tranquila, né? Nenhum registro do tocante a roubos, assalto aqui em Santa Cruz. Deu ocorrência apresentada nem pelo efetivo da Guarda Municipal, nem também pela Polícia Militar. E segue os trabalhos aqui na delegacia, a gente está acompanhando, né, para que assim que os fatos aconteçam, a gente possa deixar o nosso público ouvinte bem informado. Aproveitando este momento para destacar o trabalho que é realizado pela Guarda Municipal de Santa Cruz do Capibaribe, tocante à equipe Patrulha Maria da Penha. É que hoje, justamente 7 de agosto, né, completa 20 anos da criação da Lei Maria da Penha, que foi criada a Lei Federal número 11.340, que foi sancionada em 7 de agosto de 2006, para combater e coibir, né, a criminalidade e a violência doméstica. E aí, completando 20 anos, a equipe da Guarda Civil Municipal, que tem plantada aqui em Santa Cruz uma equipe especializada, treinada, né, nesta área, para combater a violência doméstica, e conta com o apoio aí, o suporte da Coordenadoria da Mulher de Santa Cruz do Capibaribe. E a gente observa aí o grande número, né, de registros que tem sido registrado nos últimos dias, inclusive, para você ter uma ideia, nos últimos 30 dias, aproximadamente 30 casos de violência doméstica apresentados na Delegacia de Polícia, em média de 16 medidas protetivas quebradas, né, neste período. Então, cabe aí às autoridades, né, a ter mais avanço neste combate, né, contra a violência doméstica aqui em Santa Cruz do Capibaribe. A gente sabe do bom trabalho da equipe da Guarda Municipal, a equipe Patrulha Maria da Penha. Destacamos aqui do programa J. Lima Agora todos os fatos que são apresentados por esta equipe, por este patrulhamento. E aí, parabenizamos hoje a todos que faz parte deste trabalho neste dia que completa 20 anos da criação da Lei Maria da Penha no nosso país. J. Lima.
0: Verdade, parabéns, 20 anos da Lei Maria da Penha, que é uma lei importante no combate à violência contra a mulher, e registrar aqui a Guarda Civil Municipal de Santa Cruz do Caparibe, que tem um efetivo especializado, né, Paulo? Como você bem falou, é um efetivo que realiza um bom trabalho em nossa cidade.
4: Com certeza. A gente segue aqui na Delegacia de Polícia, acompanhando os fatos e acontecimentos, meu querido J. Lima.
0: Paulo, bom fim de semana para você e descansa agora, né? Você vai descansar esse final de semana.
4: Fica tranquilo. Um abraço, bom trabalho para toda a equipe. A gente segue sempre da ativa, né? Há um detalhe que enquanto se descansa, carrega pedra. A gente vai na luta entre trampos e barrancos, levando, né, o melhor da informação para o público ficar bem informado. No rádio ou na internet. Aproveita, vai lá no YouTube e se inscreve, hein? 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Vamos juntos, levando informação, espalhando notícia por todo este nosso país.
0: Ok, Paulo Viana, muito obrigado pelas informações. 12 horas e 53 minutos. Na noite de ontem, o mecânico foi executado a tiros dentro de um society no sítio Figueira, na zona rural de Vitória de Santo Antão. Ailton Apolinário da Silva Filho, popularmente conhecido como Guaxim, de 31 anos de idade, estava em uma mesa no bar ao lado do campo do referido society, quando chegaram aproximadamente 5 homens encapuzados e fortemente armados, pelo menos 4. 4 entraram no society pedindo para todo mundo se deitar no chão. Os elementos se aproximaram do mecânico e mataram ele com vários tiros de pistola e espingarda calibre 12. O que chama a atenção é que uma câmera de monitoramento registrou o momento do crime e pelas imagens que você está vendo agora no programa, dá para ver que o homicídio aconteceu na presença de várias pessoas, inclusive crianças. Tinha aproximadamente 30 pessoas no local, entre as pessoas, várias crianças que estavam jogando, que estavam acompanhadas de adultos naquele local. Após o crime, os acusados fugiram em um carro e até o momento não foram identificados pela polícia. A vítima era mecânico e até o momento a polícia não passou informações da autoria e motivação do homicídio. Aí a imagem da vítima, né? O Guaxim. Após levantamento cadavérico, o corpo foi encaminhado para o IML e o caso está sendo investigado pela Polícia Civil. No dia de ontem, a Polícia Federal incinerou aproximadamente 500 quilos de cocaína apreendidos pela Polícia Rodoviária Federal no combate ao tráfico de drogas. A destruição do entorpecente foi realizada após a devida autorização judicial, observando os procedimentos legais e as normas de segurança. A operação de incineração contou com o apoio da Polícia Rodoviária Federal e do BEP, Batalhão Especializado de Policiamento Interior, além do acompanhamento de representantes da Vigilância Sanitária. A medida representa mais uma importante ação integrada das forças de segurança pública no enfrentamento ao tráfico de drogas, retirando definitivamente de circulação uma grande quantidade de entorpecentes e contribuindo para a reeducação ou a redução da criminalidade e o fortalecimento da segurança pública. Daí, essa ação é muito importante, incinerando entorpecente. Após denúncia, a polícia apreendeu um fuzil que estava sendo usado por um elemento líder do tráfico de drogas em Jardim Jordão, em Jaboatão dos Guararapes. Para quem não sabe, o fuzil é de uso restrito aqui no Brasil. Olha aí o fuzil na tela. Pela atual legislação, o acesso a esse tipo de equipamento é permitido apenas para as Forças Armadas e órgãos de segurança pública. Mais detalhes aqui agora com o repórter Nogueira Júnior. Põe no ar.
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5: Mais um fuzil foi apreendido por equipes da Polícia Militar. E dessa vez foram os policiais do 6º Batalhão que conseguiram encontrar esse armamento pesado em uma comunidade no bairro de Jardim Jordão. E tudo isso foi através de uma informação repassada que um indivíduo que seria o líder do tráfico de drogas estava guardando esse armamento na casa de uma mulher. Essa mulher, obviamente, seria ligada a esse homem que seria o responsável pelo comando do tráfico de drogas na comunidade do Jardim Jordão. Então aí os policiais se deslocaram até a residência. A mulher que estava no imóvel autorizou a entrada dos policiais e durante uma busca em cima do guarda-roupa, os policiais encontraram esse fuzil que você está aí vendo nas imagens. É um fuzil, minha gente, de fabricação alemã. E só quem pode comprar esse tipo de armamento são governos e exércitos, porque é um armamento de alto poder bélico, como também é um armamento que é de difícil acesso a pessoas civis, mas estava nas mãos da criminalidade. Como é que esse fuzil chegou à comunidade de Jardim Jordão? Essa é uma das perguntas que só as investigações vão poder esclarecer para a população pernambucana. E outro detalhe dessa ocorrência policial é que quando os policiais estavam dentro da comunidade, algo semelhante ao que acontece no Rio de Janeiro. Os fogueteiros começaram a soltar fogos de artifício para avisar a presença dos policiais. A reflexão que fica é que já é o segundo fuzil que a polícia militar apreende na região metropolitana do Recife em menos de uma semana. Dessa vez agora, um de fabricação alemã que é utilizado em guerras, que é utilizado por governos e exércitos. E não a pessoa civil tem acesso a comprar esse tipo de armamento. Como foi que essa arma chegou na comunidade? São as comunidades da região metropolitana do Recife que estão agora apresentando essas apreensões de fuzis. E isso é muito preocupante, porque fuzil é apreendido diariamente nas comunidades do Rio de Janeiro, mas aqui em Pernambuco agora está sendo novidade.
0: Muito bem, muito obrigado pelas informações, grande repórter Nogueira Júnior, que realiza um bom trabalho ali em Vitória de Santo Antão. Para fechar o programa desta sexta-feira, tenho apenas um minuto. Veja essa imagem e deixe a sua opinião aqui embaixo. Essa imagem foi registrada hoje. Uma pessoa em um carro registrou o momento que alguém passa em uma moto e derruba um cone que estava ali sinalizando o local próximo a um quebra-molas, ali naquela avenida que dá acesso à Malhada do Meio. Essa avenida fica próximo ao Vivendas, loteamento Vivendas Caparibe, entre o posto de combustíveis e ali onde funcionava a Rádio Vale. Enfim, quem é de Santa Cruz do Caparibe sabe muito bem do local que eu estou falando. Olha essa imagem aí. Olha essa imagem. Põe no ar agora com áudio o cidadão filmando e registrando o momento.
6: Ei, meu filho. Por isso você tá comendo já pra frente. Pra que derrubar o cone,
0: velho? É. Pra que derrubar o cone? O que é que você acha dessa atitude? Tem gente que reclama muito. Mas antes de reclamar, você está fazendo seu papel como cidadão de bem? Pense nisso. O programa acabou. Que Deus te dê em dobro tudo aquilo que você me deseja. E nunca se esqueça, feliz é aquele que tem Deus no coração. Um abraço do filho da dona Maria José. E até segunda-feira, meio-dia, se Deus quiser.
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13: E meus queridos, uma ótima tarde pra você. Já estamos chegando com mais uma edição do Vale Mix. Um mix de tudo que você gosta de ouvir pelas ondas sonoras do seu rádio. Já aumenta o volume do seu rádio. É muito bom ter a sua companhia em mais uma tarde muito especial.
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13: É isso aí, já estamos chegando por aqui com mais uma edição do Vale Mix, um mix de tudo que você gosta de ouvir nos 91,7 da sua Rádio Vale. Nesse dia muito especial, final de semana, sexta-feira, aquela sexta-feira esperada, hein? E você esperou a semana inteira. Pois é, final de semana, um dia muito incrível.

0: programa já começa com o WhatsApp liberado pra você mandar sua mensagem pra gente. Manda texto ou voz. Fala seu nome e a frase sextou com a Pernambuco Proteção Veicular, tá? Que cenzão hoje pode chegar na sua conta por conta do Vale Mix e da Pernambuco Proteção Veicular. Já vai mandando aí sua mensagem. Tapete vermelho estendido pra você nessa sexta-feira. Manda mensagem pra gente. E ó, vai lá no Instagram também, já segue a gente, tá? Cenzão hoje. Manda mensagem, bora começar. Vamos mantendo essa energia de sexta-feira, final de semana. Agora 1:08. Ótima tarde pra você.
1: Alessandro,
2: ela chega.
1: Lembra dessa aqui?

0: Esse é o Vale Mix, um mix de tudo que você gosta de ouvir. Já estamos no ar, tá aí o som de Murilo Ruf, anestesiado. Que é de gente que vai ficar anestesiada nessa sexta-feira, vou te contar, hein? É final de semana, né, meus queridos? E aí, já mandou mensagem pra gente?
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0: 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Vale Mix no ar nesta sexta, dia 7 do mês de agosto. Murilo Ruf, rolou também um sonsaço, hein, com um sorriso maroto, clichê, seu desejo sexto sentido.

0: 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Ponto de equilíbrio, hipócrita. 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Vamos nessa, abraçando a turminha. Ó, tem gente ouvindo a gente, sabe onde? Lá na Paraíba. A galera de Queimadas, a Elaine Silva, tá ouvindo a gente em Queimadas, Paraíba. Beijo pra você, minha querida. Muito obrigado pela audiência. Já mandou o sexto aqui, ó. Tá concorrendo também, viu? Muito obrigado pela companhia, toda essa turma aí da Paraíba, ouvindo a programação também. Muito bom ter vocês aqui com a gente. O Elias tá por aqui também. Um abraço pra você, meu querido Elias. Muito obrigado pela sintonia. Final do telefone 87. Já mandando aquele boa tarde pra gente, pra concorrer a um presentão também. Quem mais? Alex, lá de São Domingos, mandou o sextou também. Abraço pra você, Alex. A Gorete também tá em São Domingos, mandou o sextou pra gente. Um beijo pra você, minha querida. Muito obrigado pela audiência. Essa pessoa aqui falou o seguinte, não fala meu nome que eu tô no trabalho, mas aí fica difícil. Manda pelo menos seu nome aqui, tá no texto. Aí você mandando no texto. E se você ganhar? Como é que vai ser? Um abraço. Graziella de Pão de Açúcar. Beijo pra você também. Muito obrigado pela sintonia. Boa sorte, minha querida Graziella. Quem mais tá por aqui? A Janiele. Boa sorte, Jani. Ótima tarde pra você.
1: Boa tarde, Luan. Aqui é Naldinho da Televisão.
0: Fala, Naldinho.
1: Aí, qualquer uma de calcinha pra ele. Pra esse a Jadel, Linguim, a Elias e a todos vocês aí da rádio.
0: Valeu!
1: Aquele abraço.
0: Tchau. Um abraço, meu querido. Ótima tarde. Bom final de semana.
2: Boa tarde, Luan.
0: Boa.
2: Quem fala é Iranil da
0: Fala, Irã.
2: Civil. Fala,
0: tudo bem?
2: Da Coab.
0: Beleza.
2: Queria ouvir uma música. Dodô Pressão, qualquer uma. E sextou com a Pernambuco Proteção Veicular. Deixa eu não prestar.
0: É isso, meu querido. Abraço pra você.
3: Muito obrigado. Alô, Luanzinho.
0: Opa.
3: Boa tarde, máquina. Sextou com a Pernambuco Proteção Veicular. Queria pedir uma música aí de Edson Gomes. E queria mandar pra Isaías aqui, conhecido como Beto do São Jorge. Pra Luiz aí, detrás da Igreja São Cristóvão. Aqui pro salão, pra Renato, pra Leandra e a Dilma e os meninos. É Rocha, Luanzinho, valeu, sextou. Serão de ontem foi pegado.
0: Foi pegado?
3: Graças a Deus, tamo forte. Depois da janta, cuida.
0: A janta foi boa? Então tá bom. A galera firme firme e forte na sexta-feira, depois de um serãozinho na quinta, tem mais dinheiro no bolso, né? É isso. Caiu como luva pra um final de semana. Abraço pra vocês. Samuel do Neco Aragão também tá por aqui. Abraço, meu querido. Pediu Felipe Rett. Já rolou também. Mandou o sextou pra gente. Muito obrigado pela sintonia. A Paula do bairro Nova Santa Cruz. Uma ótima tarde pra você também, Paula. Muito obrigado pela sua sintonia, minha querida. Tá naquele clima country, né? Ela pediu Alan Jackson. Uma ótima tarde, viu? Quem mais tá por aqui mandou mensagem pra gente? Andresa da Palestina. Um beijo pra você também, Andresa. Janeide tá lá na Palestina também. Pediu música com Simone Mendes, inclusive tem uma na sequência aqui. Beijo pra você, boa sorte também. Eduarda tá lá no bairro Acauã. Um beijo pra você, Eduarda. Quem mais? Mandou mensagem pra gente aqui, a Érica da Malhada. Ótima tarde, boa sorte pra você também, Érica. Boa!
4: Queria ouvir Zé Vaqueiro. Aproveita que eu tô obrigado. Agradecer pra todos os ouvintes. E sextou com a pernambucana, proteção veicular. Tamo junto, meu parceiro.
0: Um abraço, meu querido Pernambuco, proteção veicular. Manda aí pra gente, 940046665. Renata tá lá no Maria Vieira 1. Ótima tarde também, já mandou o sextou pra gente, boa sorte. Quem mais? A Vaninha do bairro Acauã. Beijo, Vaninha, boa sorte pra você também. Oziel, tudo bem, Oziel? Valeu, meu querido. Ótima tarde, boa sorte. Boa tarde.
5: Boa tarde, meu, boa. Meu nome é Maria Luísa, moro aqui
0: tudo na bem?
5: Augusta. Quero pedir uma música, Hoje é a Luna, Casar de Quem? Para todos os ouvintes.
0: Uma ótima tarde pra você, minha querida. Obrigado pela audiência, beijo. Maria do Carmo de Pão de Açúcar. Beijo pra você também, Maria.
6: Boa tarde, aqui boa. É o Rando da Malhada.
0: Tudo bem, meu querido?
6: Eu rio hoje aí de Reginaldo Rossi e Joelma do Calypso.
0: Um abraço pra você.
6: Insisto com a Pernambuco, proteção veicular.
0: Abração, tá? O Reginaldo a gente deixa pra Jota Lima daqui a pouquinho no programa São Brega.
7: Boa. Boa. Estou com a música hoje, Luan, com a MC Cabelinho. Ofereço pra todos os ouvintes e pra vocês. Insisto com a Pernambuco, proteção veicular.
0: Valeu, meu querido. Abraço. Gleice tá lá na Palestina também. Ótima tarde. Boa sorte, João do Corte. Valeu, João. Abração pra você também, meu querido. Ismael do bairro Maria Vieira. Boa sorte também, a Naíma do bairro Neco Aragão. Cadê o sextou? Sextou, mandou o sextou, então tá participando. Boa sorte. A Mônica tá lá em Pão de Açúcar também. Boa sorte pra você, Mônica. Quem mais aqui? A galera lá, os Fardas Pretas. Abraço pra essa turminha aí, ó. A Trendliz, a galera em peso ouvindo o Vale Mix, né? Muito obrigado pela sintonia. Juliécio, abraço, meu querido. Aldenise de Pão de Açúcar, um abraço também pra Aldenise. Aldenise, né? Muito obrigado pela sintonia. Já mandou o sextou aqui também. Cadê o irmão Cícero da Trendliz, hein? Um abraço, irmão Cícero. Alex Nascimento tá por aqui também. Um abraço, pediu som com um sorriso maroto. Já rolou, inclusive, a música clichê bem no início da programação, né? Valeu, meu querido. Abração. Boa tarde.
8: E aí, minha máquina.
0: Fala, que máquina.
8: Boa. Estou com a Pernambuco Proteção Veicular, né, minha máquina?
0: Exato.
8: Tô com a de Jorge Matheus, minha máquina. Beleza? É o Márcio Espetinho. Quer sortear um espetinho aí hoje, máquina, pra hoje? E aí, minha máquina, por favor. Olha, minha marca, no final de semana aí, fique com Deus.
0: Um abraço, meu querido. Só não vou dar uma passada lá hoje porque eu ainda trabalho à noite, mas vou ajeitar um final de semana aí, um sabadão, vou encostar por aí, beleza?

0: Proteção Pernambuco Veicular, é pneumos aqui de Taicon, é o neguinho da malhada.
1: Um abraço pra você, meu querido, ele enrolou tudo também. A ordem tem que ser assim, ó, sextou com a Pernambuco Proteção Veicular, tá? Raul tá lá no Santo Agostinho, um abraço pra você também, Raul.
2: Boa tarde, aqui é Luciano de Pão de Açúcar e sextou com a Pernambuco Proteção Veicular.
1: Boa sorte, Ana Paula tá curtindo também. Ela falou aqui, ó, tô só curtindo e mandou o sextou também, então tá bom. Boa sorte, Cleiton de Queimadas, Paraíba. Valeu, Cleiton, abraço pra você. Quem mandou mensagem também? Cadê? Boa tarde, meu mano Luanzinho. O Lima mandou mensagem, ótima tarde pra você também, meu querido.
3: Boa tarde, Luanzinho. Boa. Fala aqui, é Chico São Domingo, desta Paralição Express.
1: Tudo bem?
3: Queria pedir uma música aí de educação, sextou, com a proteção Pernambuco Veicular. Cuida, papai. Oferecer a galera aí que tá na escuta.
1: Abraço, meu querido. Sextou com a Pernambuco Proteção Veicular. É a ordem correta. Simone Mendes, menos é mais. Uma

0: conheço a tudo. 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
1: Que coisa linda, hein?
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essa versão ficou tão boa quanto a original, né? Gabriel Diniz, Trem Bala. Vai, é o seguinte, turminha, tem muita mensagem aqui no nosso WhatsApp, tá? Infelizmente não vamos conseguir abrir todas no ar, tá? Reproduzir todos os áudios no ar, mas ó, pra você que acompanha a programação, já sabe como funciona. Na sexta-feira o WhatsApp congestiona, não conseguimos dar conta de todas as mensagens, mas não se preocupa, tá? É, a nossa produção, ela, enquanto rola música, vai abrindo, inclusive agora, nesse exato momento, a nossa equipe aqui, ó, mais rápida do que o Flash, já está colocando o nome dessa galera no sorteio, tá? Então, você que não ouviu o seu áudio ou sua mensagem sendo lida, não se preocupa. Mandou seu nome certinho, a frase e sextou com a Pernambuco Proteção Veicular, você já vai estar concorrendo. Vai rolar um som aqui, enquanto o sorteio é feito, já volto para trazer o nome do sortudo ou da sortuda. Quem será que vai ganhar hoje, hein? Quero saber. Calcinha preta?

0: Eita, que musicão. Haja coração agora, hein? Vamos lá, já chegando na reta final e a nossa produção aqui, ó. Bom, é o seguinte, aconteceu até algo aqui, ó. Qualquer hora dessa a gente vai fazer uma live aqui no sorteio, né? Porque, bom, é o seguinte, pessoas que ganharam recentemente tem uma contra-regra aqui, né? Por exemplo, você ganhou o último sorteio, aí você vai ficar de fora de dois sorteios, tá? Duas semanas você não pode participar, pra gente justamente dar a chance a outras pessoas. Aí, uma pessoa que ganhou, tá com pouco tempo, ela foi sorteada novamente aqui no nosso sistema de sorteio rápido. Porém, com essa regra, essa pessoa não pode faturar, né? Porque faz pouco tempo que ela ganhou. Então, a nossa produção fez um novo sorteio. E nesse novo sorteio, temos o nome de um ganhador aqui, de uma ganhadora, não sei quem é. Vamos, produção, que o tempo tá correndo. Final do telefone 4131. Quem é a pessoa? Quero ver se é ele ou ela que ganhou esse presentão hoje. Final do telefone 4131. Da Vila Augusto. É ele. Rapaz de nome Jurandi. É isso mesmo, produção. Jurandi, Vila Augusto, final do telefone 4131. Ô, rapaz, é o véi duro, né? Manda aquela mensagem, aê, véi duro. Abraço pra você, meu querido. Parabéns, você faturou o presente hoje, hein? Eita, que coisa boa. Mais um presentão da Pernambuco Proteção Veicular. E ó, manda um oi aí pra gente, eu vou mandar um oi aqui pra ele. Pronto, já mandei. Você vai receber as instruções aí, tá? Pra você poder resgatar o seu presente. E ó, você que não ganhou, não fica triste. Na próxima semana tem mais sorteios. E quem sabe você não ganha, né? Vai ser você, tenho certeza. Tenha certeza também. Tenha certeza que na próxima vai ser você. Eu falando aqui e correndo do microfone. Bom, já vou ter que ir embora, tá? Continua por aí. Na sequência, tem um programa do nosso querido Jota Lima, São Brega, o melhor do Brega, pra finalizar a semana com muita música, com sofrência, com nostalgia, né, Jota? Segura por aí do estúdio.
1: Isso.
0: Ó, tá lá, antenado. Aê, rapaz. Um abraço pra você, Jota. Como é que você tá, hein, irmão?
1: Eu tô bem. Você tá ótimo?
0: Tô ótimo. Melhor agora com o privilégio de falar com você.
1: Muito bem. Bom fim de semana.
0: Bom fim de semana também. Fica aí. E ó,
1: depois de dar dinheiro ao povo, né?
0: Depois de dar. Você viu? Tem uma galera aqui querendo faturar presente. E essa galera vai permanecer aí com você ouvindo o programa São Brega.
1: Muito obrigado, tudo de bom, querido.
0: Valeu, meu querido, abraço, tudo de bom também. Antes de ir, parabéns para todos os pais, Deus abençoe vocês, tá? Bom final de semana, muito obrigado pelo carinho da audiência, fica aí com o programa São Brega.
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1: Boa tarde, meus amores. Boa tarde, minhas paixões. Boa tarde para você, amigo ouvinte da Rádio Vale FM em 91,7. A partir de agora, entra no ar mais uma edição do programa Sombrega. Edição de sexta-feira. Sextou com S de saudade. Sexta-feira, início de mais um fim de semana, dia da movimentação na Feira da Sulanca, aqui no Polo de Confecções, dia dos 3 M's, mel, mulher e motel. É. Hoje também é o seu dia, 7 de agosto de 2026. Para quem está de idade nova, mais uma vez parabéns, felicidades, paz, saúde e muitos anos de vida. O programa é dedicado especialmente a todas as pessoas que estão aniversariando. Eu também dedico especialmente a todos os pais, já que é a sexta-feira que antecipa o Dia dos Pais. Para você que é pai, se sinta homenageado, porque o programa hoje é em especial para todos os pais, para quem realmente sabe ser um pai. Hoje também é o dia da cerveja. É, cerveja. Com fé, confiança, amor e esperança, até às 16h30, 16h30 da tarde, aqui você tem Jota Lima, o seu amigo do rádio, sempre com você, tocando o melhor da música brega e o melhor da música romântica popular. E você pode interagir comigo através do WhatsApp 94004665. Mande seu áudio, mande seu alô, mande seu beijo, mande seu abraço. Dedique um brega a quem você ama. 94004665. Faça acontecer a seleção musical nessa tarde ensolarada. Aqui você tem um amigo que toca a verdadeira música brega. A música que toca na radiola de ficha também toca aqui. Então aumente o volume do seu rádio, porque está só apenas começando o melhor programa de brega do seu rádio. E para começar muito bem, já nesse clima de fim de semana, Augusto César cantando Sol da Minha Vida.
2: Agora eu vou direto

0: De 1990, Carmen Silva, Deixa o Tempo Passar. Antes, Augusto César, Sol da Minha Vida, é só o começo do meu, do seu, do nosso programa.
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3: Ai, que locutor lindo, diz a hora pra mim, querido, vai, bonitão.
0: Não se perca no tempo, 15 horas e 16 minutos, 3 da tarde e 16 minutos em Santa Cruz. A cidade das mulheres mais bonitas do meu Brasil.
4: Brasil!
0: Alô, mulherada! Excelente tarde para você, dona de casa, secretária do lar, costureira, doméstica, diarista, minhas amigas e colegas de trabalho que estão ouvindo a 91.7. Alô, você, chefe de família, trabalhador e costureiro ouvindo a Rádio Vale. A primeira emissora de rádio de Santa Cruz e a primeira, a gente nunca esquece. Há 40 anos comunicando para todos e todas. Lembrando que o programa Sombrega é retransmitido pela Rádio Cambucá FM 104.9 de Santa Maria do Cambucá. Toda essa região ouvindo o melhor programa de brega, o horário não tem pra ninguém. Eu daqui e você daí do outro lado do rádio, participando através do WhatsApp 94004665. Eu tô aguardando a sua participação, fica à vontade. Mande seu áudio, é importante você falar o seu nome, o lugar que está falando, peça a música brega ou a música romântica popular e ofereça para quem você quiser. Lembrando que todo o programa de hoje é especial para todos os pais. Já que domingo é dia dos pais, né? Coisa boa. 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Para quem gosta de festa, tá chegando o dia. 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A entrada é totalmente gratuita. 8 de agosto, amanhã no Vavá Parque Show, no sítio Cacimba de Baixo, na zona rural de Santa Cruz do Capibaribe. 15 horas e 22 minutos, 3 da tarde e 22 minutos. Ótima tarde para você que está acompanhando o nosso programa. Para quem quer ouvir boa música, Caju e Castanha, Meu Velho Pai.

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0: O tempo não para. 15 horas e 29 minutos. 3 da tarde e 29 minutos. É hora de ser feliz. De volta, gente amiga. Excelente tarde pra você. Chefe de família, secretária do lar, costureiro, costureira, trabalhador, trabalhadora, jovem, adolescente e criança, nas casas de família com os rádios ligados na 91,7, aonde você estiver, é uma honra ter você comigo. Tá lanchando? Bom apetite. Trabalhando, bom trabalho. Descansando, bom descanso. Tá tomando uma? Beba com moderação e juízo na cabeça para não fazer besteira. Alô, você do volante, nas ruas da cidade, nas estradas da vida, indo, voltando, saindo ou chegando, muito obrigado pela carona e prudência no trânsito sempre. Alô, você professor, professora, aluno, aluna, estude, porque o estudo é fundamental para a formação de um grande homem e de uma grande mulher. Eu convido toda a nação bregueira para viajar comigo no mundo da imaginação através das ondas sonoras do rádio. Você participando pelo WhatsApp 9400-4665. Eu estou observando muitas pessoas participando aqui através do WhatsApp. Daqui a pouco eu vou começar a atender as participações no ar. Programa especial para todos os pais. Ao som de Anjinho dos Teclados, Muda de Vida.

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1: Não se perca no tempo. 15 horas e 34 minutos. 3 da tarde e 34 minutos até 4:30 da tarde. A pisada é essa. Só música brega e você participando pelo WhatsApp 94004665. 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Atenção, você que está participando do programa, às 15 horas e 38 minutos, 3 da tarde e 38 minutos, eu quero ouvir você. 94004665. Alô, você, boa tarde.
2: Boa tarde, Jota Limão, danada. Aqui é Doca Mundis, aqui de São Domingo Lava Jato, meu amigo velho. Com Lindomar Castilho, eu não sou nenhum bandido. Pra mandar pra esses danados aqui que estão ouvindo aqui, o danado Joãozinho do Bar, Cirano Toyoteiro, o danado Naldo Baé, Marreco, o danado do Gildo, Moura, Rosiel. E essa mundeza que estão aqui, meu irmão. Bom final de semana pra tu, menino.
1: Igualmente, Doca. Mais uma participação, boa tarde.
3: Fala, Jota Lima, minha máquina. Aqui é antes, mais uma vez da Palestina. Toca aí, por favor, se for possível, uma de banda sedutora. Vamos acontecer aqui na empresa de Daiane. Estamos conectados aí no seu programa, escutando. Valeu e tamo junto.
1: Tamo junto. Um abraço ao povo da Palestina.
4: Boa tarde, meu amigo Jota Lima. Aqui é Cleito, da cidade de Queimadas. Toca um brega aí pra gente ouvir. Maurício Reis. Eu ofereço a galera aqui de Queimados e todos os ouvintes, especialmente a minha esposa Daniele e pra Elaine, a costureira aqui, que faz parte do nosso time. Valeu!
1: Valeu, um abraço ao povo de Queimadas, na minha querida Paraíba. Tudo de bom. Pra quem pediu, Lindomar Castilho, eu não sou nenhum bandido.

Poeta do Cravo Branco, Maurício Reis, mulher governanta. Antes, banda sedutora, Você Mente, e na primeira do módulo musical Lindomar Castilho, Eu Não Sou Nenhum Bandido. Alô, Bilbo Lambeira, nas ruas da cidade acompanhando o programa. Tudo de bom.

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6: O tempo não para, 15 horas e 54 minutos, 3 da tarde e 54 minutos. De volta, bregueiros e bregueiras. Eu daqui, você daí do outro lado participando através do WhatsApp 9400-4665. Alô, você, boa tarde.
7: Boa tarde, Jotinha. Sou eu, Gislaine do Rio Verde. Se for possível, quero que você passe a música de Lamu com Dô Douglas. Ofereço a todos do Fabrício da Criança, no Cruz Alta. E especialmente para minha netinha, que era Alice, que ela tá completando 6 anos hoje. Um beijo, Kiara. Fica com Deus. Vovó te ama muito. E tchau, Jotinha. Fica com Deus. E é só o brega com o Jotelinho, é o melhor.
6: Isso, um forte abraço, bom fim de semana e meus parabéns para a Kiara.
8: Parabéns, parabéns, parabéns pra você.
6: Opa!
9: Boa tarde, meu amigo Rosa Lima. Eu tô aqui no Sítio Terra Branca de Vertente, São Sebastião. Tô... Primeira vez eu tô participando do programa depois que mudou pra tarde. Meio difícil para o programa da tarde, né? Geralmente estamos por fora e quando chega meio tarde. Mas tô aqui, tô assistindo o seu brega. O show brega, né? O programa do povo. Tô aqui escutando você. Tenha uma boa tarde. O programa ficou maravilhoso. Que tá bom. Tranquilo, tá de boa, vamos que vamos.
6: Isso.
9: Eu quero aí um brega aí com Carmen Silva, velho pai. Ah. O memorial do pai que tá chegando. A todos meus parentes aqui do Sítio Pedra Branca.
6: Muito bem, um forte abraço, amigo. Eu já toquei a Carmen Silva hoje, mesmo assim agradeço de coração pela sintonia. E feliz Dia dos Pais. Oi, querido, boa tarde. Aqui é Nininha de Caraúbas. Gostaria que você passasse um brega com José Ribeiro, qualquer uma, para oferecer aos meus filhos. Dê um bom final de semana, tudo de bom para você, querido. Valeu, querida. Um abraço, Nininha. Boa tarde, aqui é Ítalo de Cacimba de Baixo. Estou na escuta do programa.
10: Brasil!
6: Esse é o programa Sombrega, audiência massacrante. 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Aí, Douglas, Lamu,

0: Zezé Ribeiro que cantava. José Ribeiro na porta da cozinha, antes Raí Douglas Lamu. Uma vez eu tive a oportunidade de conhecer José Ribeiro aqui em Santa Cruz do Caparibe. Cantava demais. Eita, Zé.
1: Entrei pelo...
0: Boa tarde, nação bregueira. Boa tarde, Nordeste brasileiro.
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0: Em Santa Cruz do Capibaribe, 16:04, 4:04 na Terra das Confecções.
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0: De volta com a segunda e última parte do programa Sombrega, nessa tarde ensolarada de sexta-feira, 7 de agosto de 2026. Hoje é seu dia. Para quem está de idade nova, meus parabéns, felicidades, paz, saúde e muitos anos de vida.
1: Parabéns, parabéns, parabéns pra você.
0: Viva com intensidade e responsabilidade. 16h09, 4 da tarde e 9 minutos em Santa Cruz, a cidade das mulheres mais bonitas do meu Brasil.
2: Brasil!
0: Alô, mulherada! Excelente tarde para você, costureira, dona de casa, secretária do lar, doméstica, diarista, minhas amigas e colegas de trabalho que estão ouvindo a Rádio Vale. Alô, você, chefe de família, trabalhador, costureiro, tirador de ponto de linha, para quem trabalha em serviços gerais, nos fabricos, nas facções de roupas, representações, galpões. Alô, você, estampador, nas estamparias, cortador de pano, infestador, cortador de viés. Você que é pedreiro, servente de pedreiro, peão de obra, na construção civil, eletricista. Coloca gesso, coloca cerâmica, é pintor. Alô, você, mecânico de veículo, nas oficinas. Você do Lava Jato, da borracharia. Para quem é comerciante, comerciário nos estabelecimentos comerciais. Para você da praça de alimentação. Você que é cozinheiro, cozinheira, garçom, garçonete. Nos restaurantes, churrascarias, lanchonetes, nos bares de toda a região. Pra você que tá tomando uma, beba com moderação e juízo na cabeça pra não fazer besteira. Beba cachaça caranguejo, uma mania, ou melhor, uma paixão brasileira. Alô, você que tá acompanhando o programa na zona urbana, nas ruas da cidade. Pra você do sítio, nas chácaras, fazendas. Muito obrigado pela audiência. Você que está ouvindo pelo tradicional Daio 91.7, você que está ouvindo através da grande rede na internet, boa tarde para você que está aí de boa, de bem com a vida. Para quem está no volante, nas ruas da cidade, nas estradas da vida. Para você que é taxista, motorista de aplicativo, caminhoneiro, carreteiro, toyoteiro, motorista de transporte escolar, motorista de transporte alternativo, você frentista nos postos de gasolina, um abraço a toda a nação bregueira nos quatro cantos do meu país.
2: Brasil!
0: Ah, tá valendo agora a participação do povão, rapidinho, rapidinho, programa especial para todos os pais, nesta sexta-feira, 4 da tarde e 12 minutos.

0: Raparigas para mim são nota 10.
1: E tem você chegando comigo, 94004665.
2: Boa tarde, Jota Lima, que é sua mãe. Eu quero ouvir uma música com o Reginaldo Rossi, Meu Violão, para oferecer para você e para todos que estão ouvindo brega. Um cheiro e um abraço da sua mãe. Deixa eu emprestar. Sextou.
1: Muito bem, tá aí Dona Maria José acompanhando o programa Sombrega. Esse é o programa Sombrega pela Rádio Vale FM 91,7. Mais uma participação. Alô, você, boa tarde.
3: Fala, Jota Lima, Neymar Júnior, na verdade. Prestigiaram, né, o Sombrega, pediu uma música. Na verdade, do Reginaldo Rossi, Quando Você Foi Embora. Oferecer pra Bruna Biancardi, também Bruna Marquezine, né? Saudades.
1: Aí o dentro, Neymar. Aí dentro, Neymar. Mais uma participação, boa tarde.
4: Boa tarde, J. Lima. Boa tarde, J. Lima. Aqui é o Coroa, segurança. Pediu a música, J. Lima. Para toda a turma de segurança, vigia. Fazendo um favor, J. Lima. Uma música de Reginaldo Rossi para oferecer a todos os vigia, segurança, todos da família e todos que estiver ouvindo. É o Coroa Vigia aqui do São Miguel, do lado da Caixa d'Água.
1: Muito bem, valeu, amigo.
5: Boa tarde, Jota Lima. Gostaria de pedir um brega aí pro Reginaldo Rossi. Oferecer aqui pra estamparia só estresse. E eu queria que você também desse uma enxicotada aí, Chico.
1: Chico.
5: Ô, danadinho, pra perder a hora de serviço.
6: Chico.
5: Cuide, olha a bronca aí.
1: Olha a bronca aí.
5: E eu tinha me esquecido, Jota. Oferecer aí pra Delma aí, a mulher da calcinha, viu?
1: Alô, Delma Lúcia. Um abraço pra tu, Delma. Opa!
7: Boa tarde, Jota. Tudo bem com você?
1: Tô bem.
7: Ô, Jota, primeira vez que estou participando depois que mudou o horário. Mas não quer dizer que eu não escuto. Eu escuto todos os dias, viu? Lhe acompanho no Instagram. Escuto brega. Mas que tem hora que eu tô durmo o soninho da tarde. Quando acordo, já tá no final também.
1: É verdade.
7: Que Deus abençoe vocês todos.
1: Amém, amém.
7: E todos os bregueiros que participam do seu programa. Ô, Jota, passa a música de Paulo Sérgio, o tempo dirá.
1: Boa.
7: Pra todos que tá ouvindo, Jota, um final de semana abençoado pra você e todos.
1: Muito bem, Maria de Fátima, a filha do seu Vitorino, da dona Olindina, lá da Vila de Poço Fundo, município de Santa Cruz do Capibaribe. Um abraço pra toda a família, um abraço ao Assis. Alô, Assis! Faz bom, Assis? Assis do Fusca. Gente de primeira qualidade. Feliz dia dos pais para o Assis, o pai do França e da Mary, né? Muito bem.

0: Boa tarde, meu amigo Jota Lima. Toca naquela mesa com Nelson Gonçalves para oferecer a todos aqueles que sentem falta do seu pai. Não está mais entre nós. Forte abraço, Jane Alves. Um abraço, Jane. Mais uma pessoa participando. Boa tarde.
1: Boa tarde, Jota Lima. Aqui é Rogério, do Salão de Robinho João Januário. Quero pedir uma música de Nelson Gonçalves. Naquela mesa tá faltando ele, a saudade dele tá doendo em mim. Pra oferecer a todos os papais do mundo. Tá bom? Tchau, tchau e um abraço, meu amigo.
0: Muito bem. Grande Rogério, filho de seu Heleno. Seu Heleno, saudosa memória, lá da rua Batalha dos Guararapes, aqui em Santa Cruz do Capibaribe. E tem mais pessoas participando, né? O povo continua participando.
2: Boa tarde, Jota Lima. Eu queria que tu botasse uma música, Dia dos Pais, que meu pai foi morar com Deus.
0: Ô, oh, meu Deus, então tá aí. Meus parabéns aí para o seu pai, que foi morar com Deus. Só fica a lembrança, né?
3: Boa tarde, Jota, minha mãe. Olha, que é Iraí, isso aqui, Pedra Branca. Toca pra mim aí, por gentileza, já que hoje é o dia dos 3M. Ué. Toca aí, eu vou tirar desse lugar, diz essa. Ué. É, ué, tem uma coroa na minha rua aqui rica, atrás de tudo.
0: É mesmo.
3: A rocha. Boa tarde aí a todos aí.
0: É mesmo. Manda ela dar uma passadinha aqui na rádio, que eu tô precisando comprar um SW4 branca.
4: Meu amigo Boné.
0: E essa coroa pode me ajudar a resolver esse problema, né? Vamos embora. Alô, coroa!
5: Olá, boa tarde! Meu amigo Jota Lima, aqui quem fala é a Fernanda Vaqueiro do Bar Necaragão. Jota Lima, se for possível, toca um brega aí com o Zezo, senta aqui comigo no sofá, ofereça a minha esposa por vaqueira, a meu filho, a minha nora, a meu pai gasoso do bar, especialmente pro dia dos pais. E pra todos os ouvintes que estão na escuta, uma boa tarde, um bom trabalho e fique com Deus. Que Deus te abençoe cada vez mais, criatura. Sou tua fã número um.
6: Brasil!
0: Um abraço, criatura, tudo de bom pra você. Mais uma participação, boa tarde.
7: Boa tarde, Jota Lima, aqui é Justo, tá malhado no meio. Toca aí, madrugada na cidade. Com o Amado Batista, eu ofereço aí pra galera da GMS aí, pra Vinícius Leite e Zambetinha. Zambetinha tá perdido na cachaça, viu?
0: Ainda é vivo. Zambetinha ainda é vivo, o finado Zambetinha. Nunca mais ouvi falar nele.
8: Eu vou beber.
9: Boa tarde, Jota Lima, boa tarde, meu garoto. Tem condição você colocar aí. Ué. Pra não escutar. Mãezinha do Brega.
0: Ué.
9: E bote o jumento nas costas de Doca.
0: Oxi.
9: Da oficina de Gabriel Lanterneiro.
0: Ué.
9: Que levou Gaia nas antigas aí de uma sapatão. Bota o jumento aí, você rasgar dele aí. Vai, Jota Lima, meu garoto. Minha máquina, minha potência. Valeu, garoto. Aqui é o invisível, hein?
0: Muito bem. Leva a gaia de uma sapatão, me ajuda aí, pô, velho.
10: Lascou-se!
0: Eita, meu Deus do céu. 16 horas e 20 minutos, um abraço à nega lá em São Domingos do Brejo da Madre de Deus. Toca aí, Tairone Cigano, assina Diego Negão. Um abraço aqui a Mia Som, também tá acompanhando o programa. Alô, Mia, tudo de bom pra você, Mia.
11: Boa tarde, Jota Lima. Bota pra torar, aqui é o Zé Carlos, onde é açúcar, tapadinha nossa. Aí, ó, só curtindo a vara pequena aí. Programa Show Brega do Jota Lima.
0: Isso.
11: E já um parabéns a todos os pais. Valeu, ué.
0: Eita, aí tá certo, muda de vida. Anjinho dos teclados, muito obrigado pela audiência. Um abraço ao povo de Pão de Açúcar, a terra mais doce do agreste pernambucano.
12: Meu amigo Jota Lima, boa tarde, Jota Lima. Aqui é o motorista, cuida pra cuidar.
0: Vocês
12: estão com essa de saudade. Eu gostaria hoje de oferecer todas as músicas do programa, todos os brega do programa, a minha esposa Valquíria, essa galera massa do Cerimonial e o grupo de corrida RS Esporte Pão de Açúcar, a turma da Porta Trinco e a galera do salão da Elisbela, lá em São Domingo, Brejo da Madre de Deus. E cuida pra cuidar, meu amigo. Um excelente final de semana pra tu. Teu final de semana abençoado por Deus.
0: Amém, amém.
13: Boa tarde, Jota Lima. Peço uma música do Francisco. E diz assim: chorando sozinho, agradecer a vocês. Eu curti aqui. E bom final de semana.
0: Muito bem.
14: Boa tarde, Jota Lima. Bora cuidar. Cuida pra cuidar. Sou Flávio de Pão de Açúcar. Toca aí qualquer um de Amado Batista. Oferecer Demir e a panificadora delícia do trigo aqui em Pão de Açúcar. Bora cuidar, Jota Lima.
0: Muito bem. A voz dele parece aquela voz de locutor do vaquejado, né? Ah, já certo. Certo.
4: Boa tarde, J. Lima. Aqui é Zezé Pedreiro. Eu queria escutar hoje qualquer um de Paulo Márcio, para oferecer a todos os pais que estão na escuta do Brega, do melhor Brega da região. Valeu, J. Lima. Boa tarde.
0: Muito bem. Estou na escuta aqui em Jataúba, Rosana. Ele vai na sua obra trabalhando na metragem Fleita. Anuncia, por favor. Tá, mandar uma foto aqui, mas não tá carregando, minha
6: final
0: amiga.
6: De semana.
0: Tem que ser jogo rápido. Tempo no rádio é dinheiro, é ouro. Vamos embora com as últimas mensagens. Abraço aqui a Nininha de Caraúba, está agradecendo pela música que eu toquei. O Bruno tá participando. Boa tarde. Jota, toque Tairone. Devastador. Bruno Loteamento, Maria Vieira 2. Mais uma pessoa aqui, opa.
8: Boa tarde, meu nome é Leidiane. Moro em São Domingos, gostaria de ouvir uma música com Priscila Senna.
0: Muito bem, um abraço pra você em São Domingos, do Brejo da Madre de Deus.
15: Jota Lima, boa tarde, aqui é Sinão de Lagoa de Pedra, tá caixando o Lúcio. Ofereço a todo que escuta o seu programa.
0: Muito bem, a última de hoje.
16: Boa tarde, Jota Lima, sou Fabrício Vaqueira aqui da Palestina. Jota Lima, gostaria que você tocasse um brega aí com o Reginaldo Rossi. Ofereço especialmente para o meu pai que está... Ofereço especialmente para o meu pai, para o meu esposo João, a minha irmã Fernanda Vaqueira e a todos os, e para todos os pais do mundo.
0: Muito
16: feliz,
0: bem.
16: Um feliz dia dos pais.
0: Isso.
16: Fica uma boa tarde e fica com Deus, Jota Lima. Que Deus te abençoe sempre.
0: Amém.
17: Brasil!
0: 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Não tem pra ninguém, viu, velho? 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
1: Naquela mesa tá faltando ele e a saudade dele está doendo em mim. Naquela mesa com Nelson Gonçalves em uma versão ao vivo de 1989. Para todos os pais, em nome do meu pai, o Leonardo, o Léo Silva, em saudosa memória, eu desejo a todos os pais um feliz Dia dos Pais. Para quem tem um pai, abraço, dê carinho, dê amor. Valeu, gente boa, um bom fim de semana. Eu volto segunda-feira, se Deus quiser. Na sequência, Antônio Carlos com muito forró e muita música sertaneja. Pra quem eu fiquei devendo músicas, mil desculpas. Pra quem eu fiquei devendo, alô, mil perdões. Tudo na vida passa e o nosso programa já passou.
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4: Epa, minha gente, muito boa tarde pra você que está ligadinho conosco aqui na Vale. Muito boa tarde a você, o homem do campo, a costureira, você que está pelas estradas da vida. Aqui são 4:36. Hoje é boa tarde, rapaz. Boa tarde para o pessoal do Moda Center, pessoal do Calçadão Miguel Arraes, porque hoje é o quê, meu rei? Alô, você da feira!

vocês, aqui é a mãe, viu? Aqui é a mãe de tudo aqui em Santa Cruz. Muito boa tarde a você que veio à Feira da Sulanca, a você que está voltando agora, a você caminhoneiro, a você dos transportes alternativos. Muito boa tarde a você que vem aí, ó, da Feira da Sulanca, seja bem-vindo. Volte sempre. É, muito boa tarde, que eu vou ficar contigo até lá para as 6 da tarde mandando a música sertaneja, porque...

Hoje é dia de melar o bico, né, pai? Trabalhar até 5h30 e depois, ó. Ah, tem serão. Mas depois do serão, toma uma lá no espetinho de Zé, espetinho de João. É, meu filho. Hoje é dia de se libertar. Boa tarde, Ari. Bora se bora. Declaração de amor, Daniel. Chega cantando até lá pra isso. 6 da tarde eu tô aqui, olha, no 94004665.

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0: Meu amigo Eduardo, a minha amiga Vitória, boa tarde pra vocês lá no restaurante Santa Massa, boa tarde pra vocês aí, viu? Tony Credi, alô Tony, Tony Credi, muito boa tarde pra você, Tony. 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Daqui a pouco fica ligado comigo.

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0: Meu rei, hoje é dia de bagaceira, viu? Olha, aqui são 4 horas 53 minutos, 4h53. Ô, ai, morto, Rogério. Ai, faz tempo. Ari voltou, bicho. É. Voltou. Ah, meu Deus do céu. Ó, manda. Mandar próximo do programa aqui pra David. Alô, David, ele pediu Xalana, Almissata, aqui são 4h54.
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0: Ah, tem Almissata. Ah, é Sérgio Reis, é? Então empurra aí, Sérgio Reis, meu pai, que esse, o Almissata também canta.

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6: Opa, meu rei, aqui são 5 horas. E um abraço aí pra você que tá ligadinho comigo. Olha, muito boa tarde pra todos aqui. 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

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Mandar aqui um alô, não sabe pra quem, rapaz? Pra João. João aqui do grupo. Alô, João, um abraço pra tu. Ele tá mandando as músicas do programa pra todos do grupo lá do Sertão. E pra o pessoal da Skis. É isso mesmo, João? Então lá vai, Mastruz com Leite na ponta do pé.

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9: Hoje é sexta-feira.
10: Epa, hoje é sexta-feira. Quero mandar um abraço aí pra Nenê Automotivo. É automotivo, né? Isso. Um abraço aí pra Nenê lá na oficina Lanternagem de Primeiro Mundo, viu, velho? Olha, ele fez um serviço no carro de Dona Cida. Eita peste, velho. Ele recuperou um carro. PT. PT é quando perde tudo. Rapaz, ele recuperou. Que bicho fera. Aê, neném, quero mandar um abraço aí pra todos aí de vocês, né? Todos vocês aí, eu sei que daqui a pouco, rapaz, tem como é o nome dele, rapaz, um casou agora, a quarta vez. É Monga. Casou de novo, velho. Ele casou essa semana, bebe pouco. E tem um baixinho lá que ele toma uma lá no espetinho da entrada lá da malhada ali. Ele disse que pede um, vai tomar uma cerveja e toma dois quartinhos. Todo dia, topado. Tá mais do que certo, não. É lá o bico todo dia, velho. Oxe, quem sabe lá se o pessoal dos Estados Unidos mandou umas bombas pra aqui. Eita, perde, ó. Um abraço aí pra neném. Valeu, neném. Muito obrigado aí, você, a todos aí, viu? Aqueles que ajeitaram lá o carro. Na hora. Oxe, tá doido, velho. Ali voltou. 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Ari, manda a próxima do programa aqui pra toda a rapaziada lá do grupo Luar do Sertão. Ei, você quer participar desse grupo? Esse grupo é famoso. E tá, rapaziada, tá por lá. Um abraço pra todo mundo aí, viu, velho? Um abraço, vamos cuidar em trabalhar, que vocês estão aí sem fazer nada. Né? Um abraço aí pra toda a rapaziada aí do grupo Luar do Sertão, porque, ó, manda um abraço aí pra Nega do Bem, que é a música próxima que vai pra Nega do Bem, vai pra Etinha, manda um abraço pra Etinha, né? Manda um abraço pra todo mundo, pra João Bebe, que só índio novo. Ai, doido, velho. Pra toda a rapaziada lá do Luar do Sertão, certo? Ó, então é Nega do Bem pediu Henrique Juliano, apenas você.
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8: 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Pra minha amiga Geise, ela tá mandando, Geise, tá mandando pra Josa, pra sua mãe, dona Joyce, laços de mel, onde você está?

0: 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Epa, bora que bora, meu velho, bora que bora, mandar aqui aí um alô. Ó, oh, tem alguém que tá me querendo aí, bonitão?
1: Bota, Antônio Carlos, bota, oh. Daqui Fernando, da Copa Petro, da Teodoro de São Paulo, eu ofereço a todo que escuta o seu programa.
0: Baby, choro, com certeza.

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6: Antônio Carlos. Hoje é sexta-feira.
7: Eita, já tá chegando a hora. Olha, eu tenho aqui um negócio muito importante aqui que deixaram aqui na rádio. Alô, você aí, mãe de um garoto que é autista, mãe de Samuel Lucas. Eu tô aqui com a carteirinha dele, viu? Ela parece que mora na Rua Presidente Humberto Castelo Branco. Rua Presidente Humberto. Onde é essa rua? Rua Presidente Humberto Castelo Branco, aqui em Santa Cruz de Caparibe. Tem um contato aqui, mas o telefone não funciona. A mãe aí de Samuel Lucas, a carteirinha dele está aqui, né? A carteirinha de autista. E acho que perdeu. Acho que alguém, ele deve ter perdido. Aí está aqui na rádio. Você venha buscar, por favor. Tá bom? Isso aqui é muito importante para o garoto. Tá certo? Aqui, ela mora na Rua Presidente Humberto Castelo Branco, número 145. Onde é a Rua Humberto Castelo Branco, velho? Bom, tá avisado, né, velho? Tá avisado. Vamos embora, vamos tocar música por aqui pra minha amiguetinha. Ela pediu ao Alcimar Monteiro. Cadê minha floresta? Isso, às 5h43.

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0: Céu, já é sexta-feira. Ari, ainda tem alguém que tá me querendo por aí?
1: Vamos embora. Boa tarde, Antônio Carlos. Toca aí Adeus Bye Bye com Calcinha Preta. Sim. Só pra curtir e oferecer a todos do grupo. É do grupo Luar do Sertão. É Maria, daqui de São Domingos.
0: Muito bem, Maria. Mandar um abraço aí também pra Israel, né, rapaz, lá do grupo. Pra Diogo Negão. Ó, essa aqui vai pra turma aos bocados. Cristiano Araújo. Adeus, bye bye, Calcinha Preta. Adeus você. Eu tô aqui, ó, segunda-feira, em nome de Jesus. Todo mundo, cuidado, cuidado, cuidado aí, vocês. Brinquem, agora tem pise na bola, não. Não pise, não. Valeu, Ari. Bom final de semana pra todo mundo. Cheiro nos olhos.

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1: Olá! Boa noite, Santa Maria do Cambucá, boa noite, Brasil, e boa noite para o mundo todo. Estamos aqui mais uma vez com mais uma edição do programa Violas na Cambucá. Boa noite, nosso amigo Cláudio Silva ali na mesa de controle. Boa noite, Luiz Sebastião.
2: Boa noite, poeta Zito Alves. Boa noite, Claudinho Silva e a todos os ouvintes do programa Violas na Cambucá. Estamos por aqui com mais uma edição, poeta, agradecendo a Deus e a todos vocês que se ligam no horário do programa. E vamos por aqui até às 6h40. Vamos cantar, poeta.

0: Cruz do Capibaribe. Pastelaria Ponto Certo, em Santa Maria, Sete Ranchos, por aí afora, é a melhor que tem, na organização dos nossos amigos Beto e Liliane. E também Antônio Poeta, cordelista e escritor poeta. Antônio Poeta também contribui para que nosso programa aconteça todas as sexta-feira. E o nosso amigo Padre Deda, falando em Padre Deda, mandar um abraço para ele, para Fátima e Detinha, que vieram de onde?
1: De São Paulo, Rio Poeta.
0: Vieram de São Paulo e estão visitando visitando Santa Maria do Cambucá. O nosso amigo Padre Deda, a gente oferece o programa a todos vocês e também tem o apoio cultural do apologista Zé Amaro lá em Recife, que não perde um só programa. E também do amigo Zé Dineco lá do Baixio, muito obrigado pela contribuição. E também Giliardi caminhoneiro. Nessa hora, se ele não tiver num ponto de apoio, tá rompendo o Brasil, transportando o progresso brasileiro. E também Erasmo do Azevém, Giliardi caminhoneiro, é lá do Sítio Baixio, viu? Mas é caminhoneiro dos bons. E também Erasmo do Azevém. Tem o apoio cultural também do nosso amigo e apologista Inácio Timóteo, lá no Sítio Baixinho. Um abraço para ele e toda a família. E muito obrigado pela contribuição para que nosso programa aconteça. Falando em Inácio Timóteo, amanhã você não pode perder que irão estar lá nascendo junto na residência de França, Zito Alves e Mário Alves, para uma grande cantoria na organização do nosso amigo França. É o Francinaldo, família, amigos, Inácio Timóteo pelo meio. Só pode emprestar, amanhã você não pode perder, a partir das 7 da noite, 7:30, a gente já está começando, que é para terminar cedo. 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
1: Ok, poeta, agradecer aqui também a cantoria que foi realizada no outro sábado lá no Sítio Baixio, no Bar do Campo. É, cantoria lá no bar de Zé Nivaldo. Quero agradecer a Zé Nivaldo pelo espaço, pelo apoio aos cantadores. É, em meu nome e em nome do poeta Washington Correia, graças a Deus deu tudo certo, foi uma cantoria boa. E agradecer a todos que se fizeram presente. O poeta Zezinho Sebastião esteve por lá, o poeta Gilberto e outros amigos que estiveram por lá com a gente também. Depois eu vou lembrando aqui no nome do pessoal que estiveram lá na cantoria sábado passado, Luiz Sebastião e o Washington Correia, que realizaram a cantoria lá no bar do amigo Zé Nivaldo. Obrigado aí, Zé Nivaldo, pelo apoio, viu? Um abraço aí para todos vocês aí no Sítio Baixio. Mas vamos falar aqui dos patrocinadores, poeta, que patrocina este programa. 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É, nosso amigo seu Antônio Poeta, também é patrocinador do programa, um abraço para seu Antônio Poeta. Poeta e escritor, para Dona Eliana, para Doutor Alexandre e todos da família de seu Antônio Poeta, que com certeza está de rádio ligado, nos ouvindo. Um abraço, seu Antônio. 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Um abraço aí para Beto de Seu Ninho e toda a família. 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Dona Maria Alves também patrocina o programa. Um abraço para Dona Maria Alves. O amigo Josias também patrocina o programa. Meu primo Zé Amaro lá no Recife, nos ouvindo. É.

0: dona sertaneja, disse que não perde o programa da gente. Quem sabe vai colaborar com a gente. E depois a gente coloca o nome dela aqui. Um abraço para a dona sertaneja, que não perde um programa da gente, viu, poeta? A Luísa Barba também.
1: É do sertão, é?
0: É, eu acho que ela é do sertão, viu, poeta? É sertaneja. Ela mora aqui, é lá na... Né? Ela é do sertão, aí, tá vendo? É do
1: sertão. O nome desse, se não for do sertão, ninguém é, não.
0: Ela mora, poeta, aqui no Alto das Oliveiras, viu? É, rádio ligado e punho canta assistindo o programa da gente, ouvindo.
1: Beleza, a gente manda um abraço para o pessoal do Pau Santo, pessoal do Pau Santo, pessoal do Baixinho, pessoal da Marreca Sete Rancho, a Zé Vem, Lagoa de João Carlos, onde quer que esteja um telefone ligado, catucado e um radinho ligado, vai nosso abraço apertado do programa Violas na Cambucá. Vem aí Cláudio Silva trazendo pra gente a onda.

0: 是帮助。
1: Sertaneja
2: é Nissinha Sertaneja.
1: Nissinha Sertaneja. É isso aí, Luiz Sebastião. Fala alguma coisa aí, poeta.
2: Beleza, poeta. Abraçar minha mãe, Dona Maria, que está ouvindo o programa. Minha esposa também aí através do Facebook. A gente abraça todos os ouvintes de cantoria que sempre se ligam no horário do nosso programa. Violas na Cambucá. É, todas as sextas-feiras aqui acontece de 6 às 6h40. A gente agradece a todos vocês. Abraçar o pessoal lá do Sítio Baixio, nosso amigo Vavá da Viola, poeta também é ouvinte do programa. É, o poeta Zezinho Sebastião, o poeta Bilberto e família, Inácio Timóteo, Zé Dineco, né, poeta? O padre Deda também, que colabora aqui com o programa. Um abraço aí para Detinha e Fátima, acho que é, que vieram de São Paulo, estão lá com o padre Deda fazendo uma visita e ouvindo o programa Violas na Cambucá.
1: Muito obrigado pela audiência e dizer que eu venho aqui por conta dos apoios culturais de Dona Maria Sebastião, Dona Maria Alves, Edilene Avonatura e Anilda Silva, lá de Santa Cruz do Capibaribe, e também Pastelaria Ponto Certo, aqui em Santa Maria do Cambucá. Não tem melhor Pastelaria Ponto Certo na organização dos nossos amigos Beto e Liliane. Também tem o apoio cultural de Antônio Poeta, cordelista e escritor, e também do nosso amigo Padre Deda, apologista de cantoria e contribuinte do nosso programa, e também do nosso amigo e apologista Zé Amaro, lá em Recife, sempre ligado conosco, e também o nosso amigo Zé Dineco, lá do Sítio Baixio, Giliardi Caminhoneiro, que também é do Baixio, Erasmo do Azevém, o nosso amigo Inácio Timóteo. Falando em Inácio Timóteo, é amanhã, será amanhã, a cantoria lá em Chão do Junco de Vertentes, na casa do nosso amigo Francinaldo, com Zito Alves e Mário Alves. Começando cedo para terminar cedo. Amanhã você não pode perder essa cantoria. Sintam-se convidados aqui do programa Violas na Cambucá. E também tem o apoio cultural, não, tem o patrocínio do nosso amigo Lindonaldo França. Refiro-me ao nosso amigo Lindonaldo França, prefeito de Frei Miguelinho, fazendo o melhor pelaquela cidade, Luiz Sebastião. Tem tema, tem mote?
2: Tem, poeta, tem um mote aí do amigo Cícero aí do Sítio Baixio. E a gente vamos por aqui, vamos atender o mote. Deixa eu ver se eu lembro aqui. Deus me deu o dom sabendo que eu ia ser cantador. Deus me deu o dom sabendo que eu ia ser cantador. Vamos cantar o mote do rapaz, poeta? Abraço também, poeta. Poeta Miguel Pereira, Antônio Caetano, cantadorzada aí de mundo afora. A gente abraça todos vocês.

0: 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Também seu Antônio Poeta. Um abraço para seu Antônio Poeta, que é patrocinador do programa. Está ouvindo o programa Violas na Cambucá. Um abraço, seu Antônio Poeta, cordelista e escritor. Seu Antônio não é fraco não, viu, poeta? Um abraço, seu Antônio. 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É também o nosso amigo Beto de Seu Ninho. Um abraço, Beto, que colabora aqui com a gente. É também meu primo José Amaro, lá no Recife, assistindo o programa, e também é patrocinador do programa Violas na Cambucá. Um abraço aí para José Amaro, lá no Recife, e toda a sua família, viu, Zé? Um abraço. É também nosso amigo Josias, patrocina o programa. É Dona Maria Alves, Zé de Neco, lá no Sítio Baixio, também patrocina. É Padre Deda, um abraço para Padre Deda, que está ouvindo o programa. Um abraço aí para você, para Detinha e para Fátima, que estão ligados no programa Violas na Cambucá. Dona Sertaneja também, Aloysio Barba. Um abraço aí para João de Altino, poeta, seu Dedé aí, pertinho da Passarela. E a todos que gostam de cantoria. Nosso amigo Roso, aí na Mansão Lima, também ouvindo o programa. Nosso amigo Dito aí no Pau Santo, Maria e Dito também são ouvintes do programa Violas na Cambucá. Beleza, poeta? Fique à vontade. Se quiser cantar uma canção, pode cantar e ficar à vontade.
1: Beleza! Amanhã você não pode perder. Deixando o jumbo como de outras regiões, sítio Caruá. Amigo Lucas, e também tantas pessoas por ali afora que assistem ou ouvem o nosso programa. Luiz, canta uma canção aí das boas.
0: Beleza, poeta. Abraçar também o poeta Lopes, que não perde um só programa da gente. Antônio Humberto, de Conceição, né, Claudinho? Na Paraíba tem um programa Violas no Facebook. Antônio Humberto, né? É Pedro do Sertão, poeta Zé Pinheiro, lá em Sumé. João Bernardo, Edmilson Pessoa, cantando ousada aí de mudar fora. Poeta Jacia Rufino, lá em Passira. Poeta Hipólito Moura, João Lídio também, se eu tiver um tempinho, se liga no programa. Enfim, a todos os cantadores, a gente agradece. Adalberto Francisco, família Correia aí no sítio Gamileira, Dona Severina, mãe dos poetas aí na Gamileira. Todos os cantadores, poeta Bill Correia, Washington Correia, Zé Correia, cantador ousado aí de mundo afora, ouvindo o nosso programa. Vou cantar a canção A Vida Não Tem Graça Sem Você, Cícero Vieira.

Você está aí através do Facebook, ouvindo o programa. Um abraço aí a todos vocês, nosso amigo Chachado lá no sítio Baixio. E demais amigos que se ligam no horário do programa, a gente agradece.

0: Beleza, Poeta? Esquecendo aqui, um abraço também para Manuel Sebastião. Inclusive, estive lá em Vertentes hoje, convidei ele para a cantoria de amanhã com você e Mário Alves.
1: Um pronto, pra... beleza! Eu pensei nele antes, mas depois terminei esquecendo. Você lembrou muito bem. Sinta-se convidado, Poeta, e lhe espero lá, beleza?
0: Beleza, Poeta. Um abraço para Manuel Sebastião, Maria do Rosário, Dona Maria, Poeta Zé Sebastião e o amigo Rosivaldo, viu? Manuel vai convidar ele para também se fazer presente amanhã lá na cantoria. Zito Alves e Mário Alves lá na Xando Junco, no bar do amigo Francinaldo. Beleza? Nosso amigo Claudinho vem aí para mandar um alô para o pessoal que estão conectados aí pelo Facebook. Boa noite, Claudinho Silva.
2: É isso aí. Boa noite, Luiz. Boa noite, Zita. Todos sintonizados com a gente aqui na programação. Essa turma boa. Ligadinho aqui na programação. Abraçando aqui o poeta Washington Correia, ligado com a gente. Também a Maria Barbosa, a José Amaro, Zezinho Barbosa, né? Poeta Zezinho poeta, Barbosa.
0: Zezinho Barbosa.
2: Também a Adalberto Francisco, né? Dito Barbosa, Miguel Pereira da Viola, nosso amigo Miguel Pereira, também ligado com a gente. Poeta Antônio Caetano, toda a sua família. Severino Figueiroa, também ligado na programação. Zezinho Batista. O poeta Lopes, né? Tá sempre aí, violas do Facebook, das 2h40 às 3h50, viu? Isso. Abraço aí pro poeta Lopes. Severino Soares, também poeta. Abraço, poeta, para você.
0: Severino Soares.
2: Para você e toda a sua família. Também para Meg Estilos, a Ivanice Souza, a Lucila Guedes, ligadinho com a gente. Paulo Ricardo, Edileuza Mendonça, Anilda Silva, tá sempre ligadinho com a gente. O poeta Jonas. Hilda Maria, também Isabel Silveira, o poeta João Bernardo, Netinho Félix, Walter Andrade, Josué dos Santos, também a Maria Gomes, Sérgio Severino e Lurdinha, Aloysio Barba, José Ronaldo, também a Francisco Oliveira, Heleno Fragoso, também Bola, nosso amigo Bola da Mercearia, e também Nicinha Sertaneja está sempre ligadinho aqui com a gente. Um abraço aí para essa turma boa.
0: Beleza, Claudinho. Hoje a gente está lotado aí no Facebook, né? Então a gente agradece, pessoal, a todos vocês e prometemos voltar na próxima sexta-feira, se Deus quiser. Um abraço a todos e até lá.

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0: Osival, meu poeta.
1: Tá bom.
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1: Essa música é uma paixão. Muito tempo queria regravar essa música, porque ela foi gravada por alguns cantores, mas eu acho que ela não fez o sucesso que ela merecia. É de um grande amigo, um grande compositor, que já gravou músicas com vários artistas maravilhosos. Pra ter ideia, ele é autor da música Dormir na Praça, Era Demais, Maravilha. Enfim, ele é um fera, uma fera. Além de ser um grande amigo, uma grande pessoa. Meu amigo Elias Muniz. Se não for por amor.

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7: Então canta essa aqui, vem.